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3: Meia-noite.
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2: 1 hora.

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2: 3:04.
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2: 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E a hora certa. 4:11.

0: Eu sou o Buque Sarampo. Uhul! Vendeiro, ligue o rádio depressa, quero ouvir um pouco de futebol.
1: Sim, sim, senhor. Eu já vou ligar, já vou ligar.
2: 23 minutos de partida, etapa complementar. 0 para o Santos, 0 para a Sociedade Esportiva Palmeiras. Bola recolhida por Clodoaldo pela equipe de Vila Belmiro. Pintou a Dudu, pintou a Demir daqui, abriu para Pelé, entregou para Dicá. Voltou a bola com Pelé na entrada da área, passou para Luiz Pereira, pintou Eurico, chamou Leão, prepara o chute, aponta para o ar, partida, gol!
0: Quem é que está jogando aí, hein?
1: É o Santos e o Palmeiras. O senhor quebrou meu rádio? Mas por que fez isso?
0: Quebrei porque sou corintiano.

0: tradição.
1: Me dá quatro pingas, depressa.
2: Mas o senhor está sozinho. Uma pinga só não chega.
1: Eu quero quatro, entendeu?
2: Está bem, está bem. Aí estão as quatro pingas. Pode beber. Uma, tá aí, duas, três, quatro.
1: É. Ô, trem gostoso, só. Quanto que eu devo pagar pelas pingas, né?
2: É só quatro cruzeiros.
1: É, então me dá o troco.
2: Mas que troco? O senhor ainda não pagou?
1: Não paguei, mas o ano que vem vou lhe pagar. E vou lhe pagar com uma nota de 100 cruzeiros, tá legal?
2: Tá bem, está bem. Aí está o troco.
1: É, e agora vou lhe dar um cacete, tá bom?
2: Não brinca.
1: Vou sim.
2: Não.
1: Ei, lá vai o braço.
2: Não, não, seu Buque. Tenha dó de mim, eu sou pai de filho.
1: Não, lá vai o braço. Não, vai mesmo.
2: Não,
1: vai,
2: não.
1: Vai.
2: Não.

0: Seu Book, seu Book, eu sou a dona Gigi. Esse aqui é meu esposo. Ah, se eu fosse viúva, me casaria com você agora mesmo.
1: Esse aí é seu esposo?
0: É sim, seu Book.
1: Pronto, Gigi. Você já é viúva.

0: Buque e Sarampo, viemos aqui para te matar.
1: Matar-me? Quem são vocês?
0: Eu sou o terrível Juvencio Cachumba. E esse é meu filho, famoso Varicela.
1: Pronto! Tombou a Varicela e desceu a Cachumba.
2: Buque Sarampo, me vai acabar com você.
1: Acabar comigo? E quem é você?
2: Mister Filho do Cacique Touro Sentado.
1: E qual é seu nome, índio?
2: Me chamar Faca Direita.
1: Pronto, entortou a faca.
3: Buque Sarampo, você está preso.
1: Preso por quê?
3: Porque eu sou delegado da cidade. Jogue a arma no chão. Nada de truque, senão você morre.
1: Bem, delegado, eu vou para a cadeia. Mas no dia que eu sair, você me pagará.
3: Pagará coisa nenhuma. Você vai sair da cadeia pro cemitério. Vamos, vamos.

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1: 4:59.

0: a estrada! Olha o Fernando Riquetti chegando com toda a sua comitiva para mais um Brasil Caminhoneiro. E é bom demais estar com vocês todos os dias. Ó, vamos em frente, hein, que o programa ó, tá repleto de dicas, informações, recados da nossa turma do trecho. Aumenta o som do tocador de bolero e vem com a gente!
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Amigos da Estrada, olha o Fernando Riquetti chegando com toda a sua comitiva para mais um Brasil Caminhoneiro. E é bom demais estar com vocês todos os dias. Ó, vamos em frente, hein, que o programa ó, tá repleto de dicas, informações, recados da nossa turma do trecho. Aumenta o som do tocador de bolero e vem com a gente! Sabe aquela estrutura toda das praças de pedágio, né? Cancela que faz o trânsito parar? Pois é, com a chegada do Free Flow, não é preciso de mais nada disso. Porque com o Free Flow você passa direto, a câmera

0: Não é anistia e nem perdão geral. Os motoristas têm até o dia 16 de novembro desse ano de 2026 para poder quitar as tarifas de pedágio em aberto sem a incidência da multa de trânsito. E tem uma novidade para facilitar, ó, presta atenção. Agora, pelo aplicativo da CNH Digital, dá para conferir essas passagens, tá bom? O motorista pode usar o aplicativo da CNH para checar se passou por algum pedágio free flow e acompanhar as cobranças. Com isso, você evita esquecer o pagamento e receber multa.
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0: E hoje o Francisco Garonce, nosso repórter especial, retoma a reportagem sobre o projeto Motorista Série A. É um programa criado pelo Sesc Senat para identificar, reconhecer, valorizar motoristas profissionais que se destacam pela segurança, a qualificação e a excelência no exercício da profissão. Os participantes com melhor desempenho recebem reconhecimento nacional e, ó, concorrem a prêmios, viu, gente? Ó, tem veículos, motocicletas e outras premiações oferecidas pelo programa. O Francisco Garonce explica mais sobre esse projeto.
4: Na primeira etapa, os participantes fizeram avaliação técnica, cursos à distância e passaram por atendimentos de odontologia, fisioterapia, psicologia e nutrição.
5: Tudo isso porque, para ser um motorista Série A, muito mais do que fazer manobras com precisão de um relógio, o que precisa realmente é ser um profissional responsável que saiba fazer escolhas com segurança.
6: Eu estou aqui com o Vanderlei, ele é um dos finalistas e a gente sabe que, Vanderlei, manter um comportamento aqui nessa pista por alguns minutos, isso daí é beleza. Agora, também tem que manter esse comportamento na estrada, no dia a dia, por um longo período, né?
7: Sim, com certeza. Isso assim, dentro do projeto a gente viveu tudo isso. Nós fomos monitorados por 90 dias até chegar aqui.
6: O Vanderlei foi um dos pouquíssimos que conseguiu 100% dos pontos desse acompanhamento. Um aplicativo de telemetria acompanhou todos esses condutores na estrada, no dia a dia.
7: No dia a dia.
6: E assim, ele identificava todo o seu comportamento,
7: todo,
6: né?
7: Todo comportamento, a frenagem brusca, a aceleração brusca, distração, excesso de velocidade, tudo isso aí é computado.
6: E uma coisa interessante é que esse aplicativo que foi instalado, enquanto estava conduzindo, não podia nem tocar no celular.
7: Jamais. Se eu tocasse o celular, ele visse uma movimentação estranha,
6: já perdi a ponta.
7: Uma movimentação estranha no celular que eu tô dizendo, já perde ponta.
0: O estradeiro Fernando, meu xará, e a sua esposa Silvia conversaram com o Garonce.
6: Fernando, participar de uma competição como essa que avalia muita coisa além da habilidade, né? Fez você descobrir coisas a seu respeito em relação à atuação profissional?
8: No meu ponto de vista, foi mais na parte da consciência, no que eu respeito os outros, igual, não fico brigando com a de vez, vamos se estressar, tem que ser calmo, né? Porque o trânsito é muito estressante.
9: O Fernando realmente é dessa maneira em casa com a gente, porque assim, há tantos anos que ele tá na estrada, né? sempre quando tem algum problema, eu tenho que resolver alguma coisa com as meninas, às vezes eu ligo pra ele, mando mensagem, ele fala pra mim, calma, que tudo vai dar certo, a gente vai resolver, e sempre dá certo mesmo. Às vezes ele tá lá de longe, ele consegue me ajudar, a gente acaba resolvendo juntos.
0: E quem ficou em primeiro lugar e ganhou o carro zerinho foi o estradeiro Elton. Ele é de Belo Horizonte, capital mineira.
10: Cara, a emoção tá

0: mil, coração tá mil, mas o trabalho foi reconhecido, graças a Deus.
1: É isso aí, turma. Só um levou o carro zero quilômetro e mais dois acabaram levando as motocicletas. Mas todos os 20 finalistas são vencedores, porque todos eles sabem conduzir com excelência. Essa é a palavra de ordem. E essa conversa não termina aqui. A gente continua junto nas redes sociais.
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1: Solta um som aí, Paulinho! Arroz!

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2: Uma pesquisa feita pela CNT, Confederação Nacional do Transporte, mostra que a rotina dos caminhoneiros é intensa. Eles chegam a rodar mais de 9 mil quilômetros por mês e trabalhar 11 horas por dia e de 5 até 7 dias por semana. Entre os pontos negativos da profissão estão o fato dela ser perigosa, insegura, desgastante e que o convívio familiar fica comprometido. Ouça os depoimentos de alguns parceiros.
3: Eu costumo sair domingo na parte da tarde para a Baixada Santista e provavelmente assim, só vou conseguir voltar para minha residência ou na sexta-feira ou no sábado na parte da manhã. Isso porque eu pego leve. Saúde mesmo fica meio que devendo.
4: No domingo começa tudo de novo, aí a gente descansa só o sábado e continua.
2: Laércio é diretor de uma concessionária. Ele diz que existem vários acidentes que acontecem em retas, locais que não é comum acontecer ocorrências.
5: A nossa rodovia tem segmentos grandes, 2 quilômetros, 3 quilômetros em tangente, linha reta. E de repente o caminhão sai da pista, ou atravessa, passa por outra pista, ou cai na lateral, que aparentemente não tem nenhum motivo.
2: Bem, nesse caso o motivo só pode ter sido desatenção, cansaço ou então o sono. Grandes distâncias e horários apertados levam o motorista a dirigir com sono, com fadiga e com fome. Isso gera perda de reflexos e comprometem a segurança. O descumprimento das regras de repouso, de intervalos para descanso, paradas para as refeições, também influenciam na segurança, não somente do caminhoneiro, como dos demais usuários da rodovia. A imprudência geralmente se manifesta na alta velocidade e ultrapassagem em locais proibidos, aumentando a insegurança e, por consequência, o número de acidentes. Outra coisa, nem todos os motoristas estão atentos aos problemas e perigos causados pelo excesso de peso, mas eles existem e provocam acidentes. Caminhão pesado demais, além do limite legal para o qual ele foi feito, perde eficiência, especialmente em ultrapassagens e curvas. Além disso, nestas condições, seus componentes se desgastam mais rapidamente.
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1: E agora, tem música para a turma.

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3: O diesel S10 chegou para trazer mais eficiência e menos poluição para as estradas brasileiras. Com teor de enxofre muito menor que os combustíveis antigos, o S10 ajuda a reduzir de forma significativa a emissão de fumaças e gases poluentes. Para os caminhoneiros, uma das principais vantagens é a melhor preservação do motor, especialmente nos veículos mais modernos que foram projetados para trabalhar com esse combustível. O Linhares é engenheiro químico e é craque no assunto. É ele que fala mais sobre a importância do diesel S10.
4: O diesel S10, na verdade, é um diesel com baixíssimo teor de enxofre, são 10 partes por milhão aí no diesel. E o enxofre é contaminante de catalisador, contaminante de motor e principalmente é nocivo à saúde humana também. Então, qual é o dano que vai ter dele usar um outro combustível? Ele vai causar danos ao catalisador, alguns componentes do motor também e pode também perder garantia. Então, muito parecido com os problemas que ele enfrenta com não uso, uso de ar adulterado e também nocivo à saúde humana ele usar um diesel com outra característica.
3: Valeu, Linhares! Muito obrigado, meu irmão! E escuta essa aqui, parceiro, presta atenção. Tem caminhão que recebe S10 e fica mais feliz que caminhoneiro encontrando frete de volta pra casa. Senta, doido!
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3: E vamos em moda!

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2: Cuida pra cuidar, que a do estalão tá por aqui, viu? Tá pela BR-101 aqui. Tá aqui pertinho de São Sebastião. Destino é Aracaju, velhos. Cuida pra cuidar, zero a mil pra não esquecer o filho meu. Ai, cuida.
3: Cuida. Agora que ele falou São Sebastião, professor, pensei que ele tava aqui no litoral norte de São Paulo, né? Que ali também é cortada pela 101, né? A Translitorânea. Mas o São Sebastião que ele tá, mas lá pra parte de cima do mapa. Valeu, Stallone. Quando tiver pelas bandas do Sudeste, meu irmão, manda um alôzinho pra nós aí. Quem sabe a gente tem oportunidade aí de fazer um quebra-munheca. Tá bom, meu irmão? Tamo junto no balaio do gato aí. Dá mais um alô aí, professor.
4: Dia Rota, bom dia com Jesus, viu? O índio tá pro carro. Não pode ter apoio aqui, irmã Iraci, comendo aquela macaxeirinha com charque daquele jeito, viu? Só aqui você vai encontrar uma macaxeira dessa qualidade. Você tá doido. Vivo nós está, então agradeça. Pontiva, como ali, direcionado e indicado ali para ser João Pessoa, viu? João Pessoa, eu falei.
3: Valeu, meu irmão. Aquele abraço, tamo junto. Rapaz, eu não consegui entender o nome da cidade lá, Mairaci. Essa aí eu não conheço, viu? Mas se tiver depois aí uma foto pra poder mandar pra nós, uma receita dessa macaxeira, eu fiquei com fome. Deve ser bom, professor, pelo jeito que ele tá falando ali. Eita, nós, eita, doido. E você, parceiro, tem uma receita boa aí de macaxeira, de mandioca, de aipim, de cuscuz. Tiver uma legal aí que você prepara aí, ó, na tua caixa rancho, manda aqui pra nós aqui que a gente sempre gosta de ver uns trem desse aí, ó. DDD11 São Paulo 96082-5819. Vou repetir, DDD11 São Paulo 96082-5819.
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1: Pois é, turma, Brasil Caminhoneiro fica por aqui, mas eu prometo voltar amanhã com toda a minha comitiva para mais um programaço. É isso daí. Brasil Caminhoneiro é uma realização Cobran, Companhia Brasileira de Marketing. Fiquem todos com Deus e até lá!

0: 5:31.
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4: Olá, bom dia.
5: Bom dia.
4: Buongiorno, buongiorno, bom dia, bom dia, bom dia a tutti quanti. Bom dia a todos. Martin Cui, terça-feira hoje, dia 15 de setembro. Mas, gente, um ano passou que nem vimos, hein? A lua ainda é nova. E Santi de Giorno, as devoções à santidade de hoje são Nossa Senhora das Dores, Santa Catarina de Gênova e São Nicomedes. Hoje é dia mundial de conscientização sobre o linfomas, dia de museoterapia, dia do museoterapeuta, dia da prevenção e combate à depressão. Lucas capítulo 2, versículo 35. Quanto a ti, Maria, uma espada atravessará a tua alma, assim serão revelados os pensamentos de muitos corações. Padre Éder escreveu: a cruz é a realidade máxima do amor que dói. Estamos na 24ª semana do tempo comum, cor litúrgica verde, mas hoje celebrando Nossa Senhora das Dores, então a cor, os paramentos são brancos, né?

entender um pouquinho e falar assim, camada de ozônio, né? Você ouviu falar? Muito. Às vezes os jornalistas falam, mas não explicam pra gente o que é essa camada. Vamos lá ver se a gente consegue entender. A camada de ozônio é formada por gases atmosféricos que se encontram entre 20 e 30 quilômetros de altitude. Sua função é impedir a passagem de raios ultravioletas, chamado UVA, UVB, UVC, emitidos pelo Sol, de maneira que não alcancem a superfície da Terra. Apesar de serem invisíveis aos olhos dos seres humanos, os raios ultravioletas contribuem para muitos tipos de câncer de pele, mais frequente no Brasil, envelhecimento precoce e danos à visão. Alguns gases emitidos a partir das atividades humanas favorecem a destruição da chamada camada de ozônio, que é a nossa proteção. É importante as pessoas façam uso diário de protetor solar, que deve ser aplicado sempre à pele cerca de 30 minutos antes de expor ao sol, para ativar a proteção e replicar a cada um 2 ou 3 horas. Muito bom. Então, você já sabe, camada de ozônio é uma camada de gases que nos protege contra o chamado UVA, UVB, UVC, que é emitido pelo sol, que se bate aqui, faz um estrago. Tem muita coisa que se faz aqui na Terra hoje em termos de indústria, de queima de combustíveis fósseis, que provoca a destruição da camada de ozônio. Muito bem.

hoje Brasília vai pegar fogo. Porque secou, Penta. As novas, tudo aquilo lá que é feito, tudo que acontece em Brasília é com dinheiro nosso.

Essa igrejinha de Lagoinha, a igreja de Lagoinha. O cunhado, o pai e o ex de Vorcaro enviaram quase 20 milhões à igreja de Lagoinha. Famosa igreja.

Ontem faltava um jogo ainda, né? Chegou da quarta vitória consecutiva do Brasileirão, entra no G4 e deixa o Remo estagnado na parte de baixo da tabela. O Bahia ganhou o Remo por 2-1. Dois pênaltis nos acréscimos, os lances do Bahia 2 e Remo 1.

0: Andiamo, andiamo. Oh, vecchi che impidio, che infalochi. Buongiorno, aqui é Erasmo Kraus. Erasmo, bom dia, Laranja da Terra. Um abraço pro meu pai Luciano, pro Dirceu Rosseto, pro Djalmiro Machado. Queria ouvir a música Toquinho com a Vai. Vamos lá, vamos tocar pra você.
1: 5h39.

Bom dia para quem, bom dia, aqui vamos lá. Isaura Shelton, tá, Isaura, vamos lá, ó.

Agora aqui nas montanhas são 5h49. Libério, eu não achei isso. Eu achei a dupla, mas não com essa. Não tem, não.

Aqui, 5h53, não achei não. Achei a dupla, achei, mas a música não. Mas aqui quem pediu outra aqui. Bom dia, amigo. Aqui toca Moreno, Moreninho, Mané Tibiriçá, quem pediu aqui. O Janderson. Janderson.

0: Cadê o Rex? Rex, Rex, aqui não tá fácil achar nada aqui hoje, hein? É, Rex, Rex. Vamos, chama a cachorrada, vambora, vambora. Cadê o pessoal tirando leite? Bom dia. Olá, sua vaca, bom dia. Tratando as galinhas, pintinhos, franguinho, bom dia. Adamastu. Aqui, nelle montagne, que bonura ancora in cui. Deixa eu ver aqui se nós vamos conseguir bater em cima da hora, porque é agora.
1: 6 horas.

0: pela intercessão Nossa Senhora Aparecida, Jesus tome conta, a Virgem Maria tome conta de todo e cada um de nós. Pela força do Cristo que está vivendo na unidade de todos e cada um.
1: Dai-nos sempre nesta vida paz e amor do bom Jesus.
2: Ó Maria Santíssima, que em vossa imagem milagrosa de Aparecida espalhais inúmeros benefícios sobre o Brasil. Eu, embora indigno de pertencer ao número dos vossos servos, mas desejando participar dos benefícios da vossa misericórdia, prostrado a vossos pés, consagro-vos o entendimento, para que sempre pense no amor que mereceis. Consagro-vos a língua, para que sempre vos louve e propague a vossa devoção. Consagro-vos o coração, para que depois de Deus vos ame sobre todas as coisas. Recebei-nos, ó Rainha incomparável, no ditoso número dos vossos servos. Acolhei-nos debaixo da vossa proteção. Socorrei-nos em nossas necessidades espirituais e temporais, e sobretudo na hora da nossa morte. Abençoai-nos, ó Mãe Celestial, e com vossa poderosa intercessão, fortalecei-nos em nossa fraqueza, a fim de que, servindo-vos fielmente nesta vida, possamos louvar-vos, amar-vos e render-vos graças no céu, por toda a eternidade, assim seja. Pela intercessão de Nossa Senhora Aparecida, Rainha e Padroeira do Brasil, a bênção de Deus Onipotente, Pai, Filho e Espírito Santo, desça sobre vós e permaneça sempre. Amém.
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Eita, trem. Hoje dia 15 do mês de setembro, lá vai o mês de setembro. Então, e santo del giorno, hoje é dia de Nossa Senhora das Dores. Também dia de Santa Catarina de Gênova e São Nicomedes. Dia mundial de conscientização sobre linfomas. Dia da musicoterapia, musicoterapia e também de musicoterapeuta. Dia de prevenção e combate à depressão. Um dos dramas da humanidade hoje é depressão. Quanto a ti, Lucas capítulo 2, versículo 35. Quanto a ti, Maria, uma espada atravessará a tua alma. Assim serão revelados os pensamentos de muitos corações. Padre Éder escreveu: a cruz é a realidade máxima do amor de que dói. A lua é nova, ainda. Já li aqui hoje, no começo, vamos de novo aqui para a gente aprender um pouco sobre camada de ozônio que tanto se fala, né? A camada de ozônio é formada por gases atmosféricos que se encontram entre 20 e 30 quilômetros de altitude.

atitude. Sua função é impedir a passagem dos raios ultravioleta chamado UVA, UVB, UVC, emitidos pelo Sol, de maneira que não alcance a superfície da Terra. Apesar de serem invisíveis aos olhos dos seres humanos, os raios ultravioletas contribuem para muitos tipos de câncer de pele, mais frequentes no Brasil, envelhecimento precoce e danos da visão. Alguns gases emitidos a partir de atividades humanas favorecem a destruição da camada de ozônio. É importante que as pessoas façam uso diário de protetor solar, que deve ser aplicado sobre a pele cerca de 30 minutos antes de expor ao sol, para ativar a proteção, replicando cada 2 ou 3 horas. Muito bem. Muito se fala, né? Muito se destrói essa camada de ozônio emitindo gases daqui para cima, né? Dentre eles estão o absurdo de queima de combustível fóssil, né? E é óleo diesel, gasolina, querosene de aviação, óleo diesel especial para motores de marítimos, etc. Mas não é só, não. Queimadas e vai por aí afora. Agora 6h13, um bom dia para quem? Um bom dia pro Braz Brambila, pediu o quê? É uma música chamada O Drama de um Menor Abandonado, tá bom? Vedarema, tá?

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Bom dia. 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

Olha, uma notícia boa aqui para a gente se orgulhar aqui do nosso coral Santa Cecília. A próxima quarta-feira, portanto, amanhã, vai fazer uma apresentação na Igreja da Candelária, no Rio de Janeiro. É um concerto em celebração aos 215 anos da sagração e da primeira missa da Igreja da Candelária. Vai ser nessa quarta-feira, às 18 horas. O coral viaja para o Rio hoje à noite e fará a apresentação amanhã nesse evento que é 215 anos da sagração da primeira igreja, a primeira missa, né, da Igreja da Candelária. Orquestra Academia Maria Maria, não dá para ler aqui, mas bem, o Coral Santa Cecília, o nosso regente, o maestro Inarli Carletti, vai estar lá comandando o nosso coral na apresentação dessa quarta-feira, portanto amanhã às 18 horas. Deixa eu ver se eu consigo abrir mais, saber que orquestra que tem. Orquestra de Acadêmica Marie. Não dá para ler, mas tudo bem. Coral Santa Cecília, demo avante. Vamos lá. Boa apresentação para vocês, boa viagem. Eles partem hoje à tarde e noite.

O João Porto pediu o quê, João? Bom dia, como é? Dá pra passar Jacó, Jacozinho, o mundo é das mulheres. Pronto, agora sim, agora vai. Vamos aqui. Em 1968,

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0: Tem.
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3: 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Vamos às cotações, vamos lá. O café subiu. Subiu, o café sobe, desce, eita, trença, é uma porteira dessa daqui. Ele abriu o mês com 1.603, aí caiu, 1.567, 1.517, 1.501. Aí começou a subir de novo, 1.513, 1.514, 1.495, caiu. Isso. E agora, ontem ele fechou em 1.513. O Bebida Rio, ele abriu o mês em 1.263, 43, 240, 220, 222, 215, 1.190, aí ontem ele já deu 1.210. O Conilão abriu o mês em 963, 945, 938, 926, melhorou 922, 933, 932 e ontem deu uma melhorada boa, 948. Então os preços ficaram assim: 1.513 o Bebida Dura, 1.210 o Bebida Rio, 948 o Conilão. Muito bem. O Agrião, 4,55 estável. Agora a alface subiu e bem. Antes, deixa eu falar alecrim. Alecrim, o quilo da alecrim, R$21,43. Alface crespa, lisa e americana, né, que são as mais vendáveis, R$4,17 no quilo. Alho porró, R$13,04 lá. R$13,04 lá no alho porró. Preço muito bom. Almeirão, 1,82, o bróculo comum 5,26 e o bróculo ninja, que é o menorzinho, né, 4,33 subindo. Cebolinha, 5,26 estável, chicória 3,45 estável, coentro 5,26 estável, couve 4,55 estável, couve chinesa R$1,02 subindo, que também caiu muito. Couve-flor branca, aquele engradado com 8, bonita, né? Tem que ser graúda. 21 a 25, fraco. Sobrou espinafre, ou couve-flor, desculpe. Espinafre primeira, R$4,00 estável. Hortelã, R$9,09, sempre esse preço. Manjericão, R$12,50 fraco. Mostarda, R$3,57 estável. Repolho híbrido extra, esse tá fraquinho, não bala, não quer pegar a marcha. 0,8 a R$1 o quilo de repolho híbrido extra. O roxo um pouquinho melhor, mas mesmo assim fraco. R$1,80 a R$2, mas tá subindo os dois. Mas até chegar num preço razoável. Rúcula, R$5,56. Salsa, R$5,88. Abóbora jacaré, 1,78. Vamos lá. Abóbora Maranhão, 2,17, fraco. Abóbora japonesa, 2,17, também fraco. Abobrinha princesa, 2,87, subindo. Abobrinha italiana, R$3,05, do preço médio, R$2,99 a R$3,13, portanto, preço médio R$3,05, subindo. A berinjela, preço médio R$3,44, também está subindo. O chuchu é o vice, né? O chuchu, vice não faz nada, né? Só faz a gente passar vergonha, mas nada. R$1,94, subindo. O chuchu. O giló, ah, bom, vai agora nós falamos do trem que tá lá. O giló, mesmo baixou, ele agora recuperando o preço de novo, ele está com preço bom, R$4,29 a R$4,84, R$4,52 no quilo do giló compridinho e redondinho. Tem o mesmo preço. Maxixe, R$7,56 subindo. Maxixe, hein? Milho verde de sem palha, R$7,75 subindo também. Na bandejinha, né? Aquela bandejinha aqui de 8 segundos. E o milho verde com palha, R$3,29, subindo. Não, aí. Pepino japonês, R$3,68. Pepino comum, R$2,69. Pimentão verde, hoje não tem os coloridos. Não tem os coloridos. R$4,26 a R$4,63, preço médio R$4,44, baixou o pimentão. Mas ainda preço bom. Quiabo extra. Não plantaram quiabo? Mas, hein? Quem esqueceu de plantar quiabo? Bom, então, vamos lá. Preço R$11,82 a R$12,55. Preço médio R$12,18 num quilo de quiabo. Tomate cereja, R$4,88. Meio fraquinho. Tomate italiano, aí esse tá preço bom, R$6,93 a R$7,50, preço médio R$7,29. E o nosso tomate longa-vida extra 2A, o nosso aqui, tradicional, um preço muito bom e subindo ontem, R$6,50 a R$7,33 o quilo de tomate. Bom, fica quieto, não fala alto não, que senão ele vai ser o culpado, hein? Do Vacara, com as coisas lá, eles colocam a culpa no tomate, né? Vamos ver só. Tomate, vamos lá, vagem rasteira, R$8,44, macarrão que conta R$4,85 subindo. Mandioca do Nene. Fraco, Nene. Nossa mãe, que vergonha. R$2,80 a R$3,00, preço médio R$2,90. Também conhecido como aipim extra. Pra nós é mandioca do Nene. Alho brasileiro 5/6, R$16,33. Baixou. E o argentino, o brasileiro roxo, alho roxo, R$16. E o importado branco chinês, bonito, mas não tem gosto de nada, R$20. Subindo. Batata varoa, R$7,75. Batata lisa ágata, R$5,50, subindo. Batata tá subindo, tá subindo. Mais o que aqui? Batata doce, R$3,92, subindo também. Batata lisa áster, aquela que é para fritar. Essa é especial para fritar, fazer aquele espaguetim, que é crocante por fora, macio por dentro. Nossa, hein? Então, essa aí você faz com a batata lisa áster. R$4,68 a R$5,02 subindo. Beterraba R$3,50, mais o que? Cará R$4,21. Cebola amarela C3, subindo a cebola. R$5,56 a R$5,81, preço médio R$5,69. E a roxa? A roxa também está subindo. R$5,85 a R$6,27 um quilo de cebola. Bom. Cenoura, R$4,42. Gengibre, fraco gengibre, não pega embalo. Manhanca. Gengibre, R$2,32. Fraco. E o inhame? Bem, o inhame vai bem, fica quieto. Tá subindo o preço bom, R$4,06 a R$4,22 no quilo de inhame. Bom preço, fica frio, fica frio. Abacate comum, R$2,08 a R$2,53, até baixou o abacate, nossa mãe. R$2,08 a R$2,53, preço médio R$2,34. Muito bem, até moia, eu nunca vi trincar igual esse, R$15. Banana figo, 3. Maçã, 4,50. Banana nanica, 3,50. Banana ouro, 4,50. Banana prata, preço bom e subindo. 5,06 a 5,22 no quilo de banana. E a banana terra? Essa caiu. 5,78 a 5,94, preço médio 5,83. Coco seco, 7,33, fica por aí, meu. Coco verde, R$3, também estável. Goiaba vermelha, caiu um pouco, mas está com preço bom, 5,33 a 5,86. Vamos ver mais aqui, laranja Bahia, R$4,08, laranja Lima, R$4,25, laranja pera tipo 96, 140, que é laranja usada para suco, né? Tá lá embaixo porque os americanos não compram açúcar. O suco só com 50% tarifaço. 1,53 a 1,63. Lima da Pérsia. 4,88 a 4,97. Limão siciliano. Tá bom. É, o limão sempre tem preço bom, o limão siciliano, mas tá um pouco fraco aqui. 7,19 a 7,33. Mas está com preço muito bom, não fala nada, não vai me colher esse limão que está verde ainda, vou dizer, aquela coisa branca, grande, sem suco. Então, o limão Tahiti está R$10,58 a R$11,02. Caiu um pouquinho, mas gente, que pressão do limão Tahiti. R$10,81 o preço médio. Maçã Fuji, R$6,81. Maçã Gala, R$6,84. Mamão Formosa, R$5. Mamão Havaí, o tipo 18 lá, que é o papai, tá fraco, bom de comprar. R$2,93 a R$2,98. E o Formosa, não, o Formosa tá caro, R$5. Manga Palmer, R$5,25. Manga Tome, R$5,25. Maracujá Azedo, 8,67 a 9,33. Melancia Redondinha Graúda, 2,50. Mais o que? Morango, preço bom. Ontem na cotação ele caiu um pouco, mas assim mesmo, preço muito bom. R$20,63 no mínimo, R$23,13 no máximo. Preço médio deu R$21,88. Bom. A tangerina já acabou, né? Não tem mais aqui, só tem a Murcote, que é lá do sul. Vamos ver o que nós temos mais aqui. Tem uns trem tudo importado, tudo caro, caríssimo. Pêssego importado, por exemplo, R$13,75. Pira William, que é aquela perninha boa, R$11,40. Tudo caro. Bom, vamos lá. Ovo codorna, 104, 109, fraco. Ovo branco, 136, 140, fraco. Ovo vermelho, 170, fraco também. Deu uma caída nos ovos. Amendoim com casca, 7,60, preço mínimo e máximo, fraco. Feijão preto, 5,33, fraco também. Feijão vermelho, 5,78, fraco também. Milho seco, 2. Farinha de mandioca, 4,40. Fubá, 4 merréis. E uva passa, 13,80. Falou? Então vamos lá. Demo avante. Lembrando que hoje o Antoniazzi aqui, lembrando pra gente que hoje é terça-feira, é dia do Terço dos Homens, que acontece após a celebração das 7 horas na Igreja Matriz, né? Ah, mas tá frio. Mas, gente, já frio, nós já nascemos aqui, já era frio aqui. Então, Foi uma capeleta, aquilo que a gente chamava anteriormente de Japona. Lembra? Chama de Japona. Então. E vamos lá de Surafião.

0: assim.
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5: 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Bom dia. Vamos lá. Vem avante.

Wilson Lázaro, o que que você pediu? Vamos lá. Ah, aqui tem horário político. Lourenço Lorival, A Sementinha.

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28: 7:25. 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
1: Andiamo qua, andiamo avanti. 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

Bom dia, Leir. Me ajuda nessa. Bom, a Leir está pedindo. Na política, partido quer dizer pessoas unidas, mas partido não é a mesma que separado? Não. Se o intuito é fazer a maioria na bancada e para isso buscam até coligações, por que tem nome de partido? Porque é uma parte. Uma parte que muda de... Igual a gente troca de camisa, então passa desse partido para aquele, aquele outro, pode ser qualquer partido, tem 30 e não sei quantos partidos. A gente, mais da metade, não sabe nem as letras que significam do partido. Antigamente tinha que usar a palavra partido, agora também não precisa mais, é uma esculhambação. O povo não sabe nada, né? Com um ou outro assim, que ficou marcado na história, né? Pelo número e tal. É uma zorra. Aí Dalina, oferecendo pra Catarina, pediu: toca o sino de Rio Grande.

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2: 7:43.
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2: 7:44.

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Bom dia. A Catarina mandou uma saudação para a Idalina, que está lá em cima. Falou assim que está chovendo lá no Cristo Rei, todo lugar, uma maravilha, chuva. Como diria o nosso saudoso Padre Emílio Bertoldeiro, lenta e calma, né? Isso é maravilhoso. Vamos pro Getúlio, lá em Terra Azul, pra Maria de Lourdes na Betânia, para todos a colegagem. Daniel e Tinoco. Ah, moreninha linda.

0: de novo. Kennedy!
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bom dia. 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Vamos receber.

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Não falava Chico Anísio? 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Leio, mas não... comentando, não dá nada aquilo, não. Um protege o outro, o outro protege o outro, o outro protege o mesmo. Pronto.

0: bom dia, eu sou o Penha. Eu queria mandar um feliz aniversário para o meu filho Tiago, que tá lá na Noruega. Oh, Tiago, buongiorno, hein? Mas você tá longe, hein, bicho? Nossa! Frio aí, nada. Agora é calor, né? Que é contrário daqui. Quando é frio aqui, é calor lá, então. Mas lá nunca fica calor. Fica tranquilo. Toca a música pra ele. Vamos tocar assim aqui. Inclusive, é um pedido da Gilda. Gilda Gonçalves. Deixa eu ver o que a Gilda pediu aqui. Toca também uma música do Edinho Ferreira e Zé da Silva. Ofereço pra Penha e pro senhor Zequinha. Tá lá na Providência. Tá bom. Então tá certo. Vai pro Thiago lá na Noruega, né? Filho da Penha. E nós vamos aqui. Vamos lá. Solta. Edinho Ferreira com participação Zé da Silva.
1: Esse é o ponteado do Edinho Ferreira na viola de jacarandá, que veio pra cantar com Zé da Silva.

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1: 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Oi. 8:11 agora. Bom dia pra você. 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

bom dia para Mercedes Falquito lá em Conceição do Castelo. Bom dia. Andiamo qua, vamos ver. Hoje nada aqui. Bom dia, Chico, bom dia. Que toca o Amado Batista aqui, Reginaldo Bazzoni, Vila Velha. Agora vou tocar um aqui que está fazendo sucesso, que é já fez sucesso e agora também continua ainda nas paradas com... Aqui, quer ver? Não, aqui.

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Bom dia, quem pediu aqui, vamos lá. Bom dia, Chico, aqui é Vandinho da Dalto, do Santo Antônio da Serra. Toca a música dos Menino de Rua, com o Zezé de Camargo e Luciano. Manda um alô pro pessoal da construtora da Dalto. Bom dia, vamos lá, aqui eu tenho... Então vai, Zezé de Camargo e Luciano. Andiamo.

8:30. 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Bom dia, Chicão. Toca aí a música do Bezerra da Silva. Não, Bezerra da Silva não é arriscado, não. Vamos lá, vou ver que bicho dá aqui. É o Brasil dessa bagunça que tá tudo aqui. É assim mesmo. Guinaldo, lá do Rancho Dantas, Brejetuba. Vamos achar aqui.

Agora aqui nas montanhas. É. Aqui as. Eita! Vai dar tempo de tocar todas as músicas aqui, não. Meu nome é Penha, moro na Bicuíba. Eu queria ouvir a música do Amado Batista, Sinônimo de Amar. De Amor é Amar. Eu ofereço para Lourdes, para Penha e para todos que trabalham na cozinha da Escola Roberto Feitosa, na Tapera.

0: Ô, Pen, aquela música que você pediu não é essa daqui, mas eu vou tocar aqui Se Não For Por Amor, tá bom? Vamos nessa.
1: Muito tempo queria regravar essa música, porque ela foi gravada por alguns cantores, mas eu acho que ela não fez o sucesso que ela merecia. É de um grande amigo, um grande compositor, que já gravou músicas com vários artistas maravilhosos. Pra ter ideia, ele é autor da música Dormir na Praça, Era Demais, Maravilha. Enfim, ele é um fera, uma fera. Além de ser um grande amigo, uma grande pessoa. Meu amigo Elias Muniz, Se Não For Por Amor.

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1: Vamos lá, senão não vai dar tempo. Deixa eu atender isso aqui. Vamos ver aqui. Bom dia, Chico. Hoje tá na beira do fogão a lenha. Maravilha. Então passa a música Fogão de Lenha pra gente ouvir na voz de César Menotti e Fabiano, que pelo Noel Klein. Klein, Klein. Vamos lá, cadê aqui? Aqui vai.

0: Agora aqui, 8h45. Bom dia, Chico, bom dia. Toca aí a música dos Os Presidenciáveis, Alípio Martins. Só para lembrar os eleitores como funciona o negócio. Eu nunca ouvi essa música, não. Deixa eu ver. Será que... é, essa música já é antiguinha. Aham. Uhum. Vamos ver aqui o que vai dar isso aqui. Vamos lá, pedaremos. Vamos lá. Vamos.
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0: Oh, que tem. Alguém tá cantando aqui que não pode.

Ô, só do meu sino, não, hoje não deu tempo. Mandando a música lá pra a turma da oficina do Zé Pins. Zé Pins. Amanhã eu tô, tá bom?

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4: 9:05.
5: 9:05. Bom dia, Venda Nova, região serrana, sul serrana aqui do estado do Espírito Santo. Bom dia para você que está em sintonia conosco, você que está pelo radinho, você também que está pelo website, dando sequência aqui na grade da Rádio da Família. Vamos junto até as 13 horas aqui com Manhã Você. Eu sou o Edmar Mazzioli e vou substituindo o Chicão aqui. O Chicão já, fino do mano, Chicão. Nós vamos juntos na pegada aqui da Rádio da Família. Chuvinha boa aqui nas montanhas, hein? Atrapalha um pouco, mas tá bom demais, né? Tava precisando de chuva e graças a Deus tá vindo de uma boa maneira, né? Nenhum caos, graças a Deus. E a gente vai aproveitando então pra agradecer a Deus aqui por mais um dia de vida, mais uma terça-feira, hoje que é dia 15 de setembro. Obrigado aí pela companhia de cada um de vocês aqui na Rádio da Família. Nós vamos que vamos, animando a nossa terça-feira.
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1: 9:20. Hora certa nas montanhas, 9:20. E vamos que vamos com a previsão do tempo. Hoje bem chuvoso, hein? Hoje é dia 15 de setembro, segundo o Instituto Incapé Coordenação de Meteorologia. Nesta terça-feira, a umidade costeira favorece a chuva rápida e fraca na metade sul capixaba e região nordeste do estado, em alguns momentos do dia. No extremo norte e noroeste, sol entre nuvens, mas sem previsão de chuva. Aqui na região serrana, aqui na terrinha, chuva fraca e conforme a gente já está vendo, né? Em alguns momentos do dia, nas áreas menos elevadas, a temperatura mínima é de 18 e máxima de 26 graus Celsius. Já nas áreas mais altas, a mínima é de 17 e máxima de 25 graus Celsius. E segue então a chuva aqui nas montanhas capixabas, segundo o Instituto Incapé Coordenação de Meteorologia, hein? Pode conferir na página do Incapé, previsão para todo o estado do Espírito Santo, né? Toda a região aqui serrana. Meteorologia .incapé.es.gov.br, site aí do Incapé e a previsão completa do tempo em todo o estado do Espírito Santo, hein? A gente vai começando aqui com o nosso Manhã Você, a galera já tá mandando alô aqui, pedindo música, daqui a pouquinho a gente vai atender a todos, hein? Eu gostaria de mandar um alô lá para o Caxixe. O Giliad foi o primeiro aqui a mandar mensagem aqui hoje. Tá querendo relembrar aí o sucesso aí do Culture Club. Bom, hein? Dá o nosso bom dia para todos que estão em sintonia, para você que tá no website, né? radiofmz.com.br. Os telefones aqui estão liberados para você mandar o seu recado. E nós vamos, então, respondendo aí. Nosso bom dia ao jovem Giliad lá do Caxixe. Abençoada terça-feira. Obrigado para você também. Gostaria de ouvir Culture Club, Karma Chameleon, para o Rony, Eliana, Hélio, Lima, Betim, Tete, Uliana e para todos os ouvintes. Beleza, beleza, recado dado. Bom dia para você também, bom dia para toda a galera aí do Caxixe que está em sintonia conosco aqui na Rádio da Família, hein? Programão bom demais, até as 13 horas estamos por aqui. Vamos então com Culture Club
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0: 3405.
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3: 9:34.
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3: 9:36.
7: 9:36, estamos de volta aqui com Manhã Você. 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Vamos de alô, vamos de bom dia. Seu Domelcino Vieira e Santo Antônio da Serra tá ligado com a gente. Seu Domelcino, ótima terça-feira para você e para sua família. Bom dia, bom dia, bom dia. Larissa Alves, Vila Betânia, bom dia, bom dia, bom dia. Isaura Shell, bom dia, Isaura, querendo ouvir Vitor e Léo.
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6: 9h51.
7: 9h51. O nosso alô agora vai lá pra Penha. A Penha tá querendo ouvir a Ana Castela, hein? É o César Menotti Fabiano e também a Ana Castela. Eu sem você não dá. A gente vai tocar na sequência, tá bom? Bom dia pra você também. Ela gostaria de oferecer pra todas as suas amigas que estão todo dia ligadinho aqui na Rádio da Família, hein? Eu também gostaria de mandar um alô para o seu filho Tiago, que mora lá na Noruega e tá lá curtindo a gente lá da Noruega. Bom demais, né? Alô, Tiago, feliz aniversário para você, meu jovem. Saudade da terrinha, né? Aqui tá chovendo, hein? Chove a cântaros. Bom dia para vocês e feliz aniversário, tá? Papai do céu sempre abençoe você, sua família, hoje e sempre, com muitos anos de vida, muita saúde e muita paz, hein? Quem tá pedindo música aqui também é Socorro. Socorro também tá querendo ouvir uma música que é do KLB, né? Socorro oferece pra mim, pra sua amiga Lúcia do Alto Caxixe Frio, pros seus amigos da Vila Móveis, pro seu namorado. Uma boa e abençoada terça-feira, por Deus, obrigado, Socorro, pra você também. Ah, também oferece para o Everaldo Fardim, é bom demais, nosso grande amigo Everaldo. Bom dia, bom dia, bom dia. Vamos curtir então o César Menotti e a gente vai tocar pra você, Socorro, depois do César Menotti, Fabiano e Ana Castela, tá bom? Sucesso! Como cantam bem esses meninos, hein?

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5: 10:03.
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7: É, e nós estamos de volta aqui com Manhã Você, bom demais, Jovem Dimas.
8: 10:04.
7: Opa, 10:04.
8: 10:04.
7: Obrigado, meu jovem. Vamos com um recado aqui importante, recado aí da Sicredi Aliança, seguro de vida Sicredi, proteção, benefícios e a chance de ganhar até R$100 mil todos os meses. 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Recadão dado aí, agora sim, vamos atender a Socorro, então, que ela pediu a música do KLB, que é uma versão. Vamos relembrar o sucesso, então, do KLB. Bom dia pra você, Socorro.
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5: 10 e 14.
6: Nós vamos que vamos na

0: Do manhã você e existem mais de 250 vagas de empregos disponíveis aqui em Venda Nova e região, hein? Você pode acessar o site aí da Rádio FMZ para conferir tudo direitinho. A equipe do Mundo do Trabalho mantém uma lista com vagas de emprego aqui em Venda Nova, né, e toda a nossa região. O levantamento é feito a partir de parcerias e postagem das empresas em redes sociais. São 130 empresas contratantes e 257 vagas para serem preenchidas. Você pode acessar a lista e ver aí as vagas disponíveis, as empresas contratantes e os contatos para mais informações e envio de currículos e informações. Você pode acessar então a lista no site da Rádio FMZ. Há vagas para cozinheiro, atendente, açougueiro, eletricista, auxiliar de produção, dentre outras. Então acesse aí o site da Rádio FMZ, radiofmz.com.br, e tem acesso aí à lista das mais de 250 vagas de empregos disponíveis aqui em Venda Nova e região, ok? Vamos de alô, o nosso alô agora se dirige lá para Vila Betânia, galera sintonizada conosco lá. Eu gostaria de mandar um alô para o João Porto e toda a sua família, né? Lá na Vila Betânia, curtindo aí a grade, tá pedindo uma música aqui, música bacana aqui do Roberto Carlos, também do Erasmo, né? Papo de Esquina, que a gente vai tocar aqui na sequência do nosso bloco, ok? Um grande abraço. Bom dia para você, abençoada terça-feira para você e sua família. Vamos juntos na pegada aqui do Manhã Você, hein?
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6: 10h31.
7: É a hora certa aqui nas Montanhas Capixabas, 10 horas e 31 minutinhos. 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
3: 10h57.
4: Faltando 3 minutinhos aí para as 11 da manhã, hein? Foram encontrados documentos de Brás Cipriano de Souza, próximo à loja Nutrientes Purina, em Venda Nova. Quem tiver o contato ou outras informações do proprietário, por gentileza, informar a Rádio FMZ. Documentos de Brás Cipriano de Souza.

Mas vamos de alô lá pra Pedra Azul, galera, lá na, tá trabalhando no embaixo de chuva, hein? O Lyric Bravin, o pessoal da Agro Bravin, hein? Galera trabalhando embaixo de chuva aí no campo. E tá mandando alô também, curtindo a grade da FMZ. Bom dia pra vocês. A gente vai colocar música pra vocês aqui agora, tá bom? Lyric Bravin, galera de Pedra Azul, galera sintonizada conosco na Rádio da Família. Sandrinha Busato, lá de Bananeiras. Tá querendo ouvir o Alemão do Forró? Quem tá querendo ouvir o Alemão do Forró também? A dona Idalina Barbosa, comunidade Cristo Rei. Bom dia, bom dia. Vamos que vamos na pegada do Manhã Você até às 13 horas.

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4: Economize água. Economizar água é uma tarefa bastante simples. Para isso, basta que algumas práticas do dia a dia sejam mudadas. Um dos pontos mais importantes são reduzir o tempo de banho e verificar se há vazamento de água em casa. Além disso, aproveitar a água da chuva e reaproveitar a água da máquina de lavar também são ótimas dicas.
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7: 11:32.
8: 11:32. 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Seu Domelcino lá do Santo Antônio da Serra, seu Sino, mandando alô aí pra galera da padaria do Genaro, hein? O Genaro, pra todos os funcionários, vai o nosso bom dia, oferece uma música aí da Marília Mendonça, a gente vai tocar aqui agora na sequência. Nós vamos juntos, daqui a pouquinho a gente vai fazer uma pausa aqui para o horário político eleitoral gratuito, né? E depois a gente retorna e até as 13 horas estaremos por aqui, sempre com a graça daquele lá de cima. Onde então, seu Sino, Genaro, funcionários, galera sintonizada conosco aqui na Rádio da Família.
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2: A sexualidade feminina pode apresentar alguns problemas no decorrer da vida, devido a fatores diversos. A boa notícia é que muitos deles podem ser tratados. São de origens e causas variadas, que vão desde a perda da libido, que é a falta do desejo sexual, até a incapacidade de obter orgasmo ou mesmo a dor durante o ato sexual. Um problema que pode contribuir para determinadas disfunções sexuais é a falta de autoconhecimento da própria mulher em relação ao seu corpo. Portanto, consulte regularmente seu ginecologista.
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5: 11:46.
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6: 11:47, é a hora certa aqui nas Montanhas Capixabas, hein? 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
0: 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E a hora certa.
3: 11:56.
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5: O anjo do Senhor anunciou a Maria e ela concebeu do Espírito Santo. Ave Maria, cheia de graça, o Senhor é convosco. Bendita sois vós entre as mulheres e bendito é o fruto do vosso ventre, Jesus. Santa Maria, Mãe de Deus, rogai por nós, pecadores, agora e na hora de nossa morte. Amém. Eis aqui a serva do Senhor. Faça-se em mim segundo a vossa palavra. Ave Maria, cheia de graça, o Senhor é convosco. Bendita sois vós entre as mulheres, e bendito é o fruto do vosso ventre, Jesus. Santa Maria, Mãe de Deus, rogai por nós, pecadores, agora e na hora de nossa morte. Amém. E o Verbo divino se fez carne e habitou entre nós. Ave Maria, cheia de graça, o Senhor é convosco. Bendita sois vós entre as mulheres, e bendito é o fruto do vosso ventre, Jesus. Santa Maria, Mãe de Deus, rogai por nós, pecadores, agora e na hora de nossa morte. Amém. Rogai por nós, Santa Mãe de Deus, para que sejamos dignos das promessas de Cristo. Amém. Oremos. Infundi, Senhor, a vossa graça em nossos corações, para que, conhecendo pela mensagem do anjo a encarnação do Cristo vosso Filho, cheguemos por sua paixão e cruz à glória da ressurreição. Pelo mesmo Cristo, Senhor nosso. Amém. O Senhor esteja convosco. Ele está no meio de nós. Abençoe-vos Deus Todo-Poderoso, o Pai e Filho e Espírito Santo. Amém. Louvado seja nosso Senhor Jesus Cristo, para sempre seja louvado.
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1: 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Meio-dia e 27.
2: 12:27, já estamos de volta com a nossa segunda parte até as 13 horas. Ótima tarde para você que está em nossa companhia. 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
6: Meio-dia e 34.
5: Hora certa nas montanhas. Obrigado, jovem Dimas. Ivo Mozart, Anjos de Plantão, animando a nossa tarde. Ótima tarde para você.

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3: 12:49.
4: 12:49. A melhor programação você encontra aqui na Rádio da Família, de segunda a sexta, amanhã você, eu e Edmar Mazzoli no comando, de 9 da manhã até as 13 horas, juntos com muita música, informação, descontração, tudo num lugar só, hein? Pra você que está em sintonia conosco na 107,1, confira aí a nossa grade para mais tarde, né? Logo após as 13 horas, temos aí a Vanessa Filetti e o Sintonia Total. E logo após, temos o Carlos Magno Nogueira, programão aí sertanejo, FMZ Sertaneja. Após as 16 horas até as 19 da noite, o melhor dos modões sertanejo, você confere por aqui, hein? Claro, também tem o Café da Manhã nos Montanhas com o Chicão Zandonade, hein? Nosso querido Chicão. Sempre de segunda a sexta. Melhor programação você confere aqui na Rádio da Família. Viajando na Música também com Chicão aos sábados. Bom demais, hein? Programão que eu não perco. E nós vamos que vamos na pegada aqui até as 13 horas, hein? 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Andiamo, aqui a música não para.
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0: 12:56.
1: 12:56, Ana Castela, é que eu não te esqueci. Também tivemos aí Biquíni Cavadão, Entre Beijos e Mais Beijos. E a nossa saideira de hoje, a gente vai encerrando a nossa grade. Depois do intervalo comercial, temos aí a Vanessa Filetti e o Sintonia Total.
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1: Saideira de hoje de Ferreiro, Sentença. Até amanhã, se Deus quiser, fiquem todos com Deus. Amanhã às 9 da matina estaremos aqui novamente, hein?

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3: 1:01.
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Bom demais, uma boa tarde pra você. Pra você ouvinte que está aqui ligadinho com a gente, está começando agora mais um Sintonia Total. É isso mesmo, aqui na Rádio FMZ, a Rádio da Família, você já sabe, né? Eu sou Vanessa Filete, é um prazer ter a sua companhia nessa tarde de terça-feira. Hoje, dia 15 de setembro, uma tarde aí nublada, né? Hoje o dia já amanheceu chuvoso. Vamos seguindo por aqui, se você quiser participar com a gente, estamos juntos aqui até as 16 horas. Se você quiser mandar aquele alô especial, pedir aquela música que você gosta, é só mandar um WhatsApp pra gente no número 28 99 28 3068. Pra começar bem, vamos de Dua Lipa, Fit Fair de Maná, Odia Meu Amor. 107,1.

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2: 1:19.
3: Bom demais, agora 13:19 e estamos de volta por aqui. E você ligadinho aqui com a gente no Sintonia Total. E já que nós começamos aí uma terça-feira mais chuvosa, vamos ver como é que fica a previsão para esse resto de tarde aí, né, até o fim do dia, nessa terça-feira. Segundo o Incaper, nós temos aí uma umidade costeira favorecendo a chuva rápida e fraca na metade sul capixaba e também na região nordeste do estado. Não o dia todo, né, mas em alguns momentos do dia. No extremo norte e noroeste, sol entre nuvens, sem previsão de chuva. Falando especificamente aqui da nossa região serrana, temos sol entre nuvens e chuva fraca em alguns momentos do dia. Nas áreas menos elevadas, temperatura variando entre 18 e 26 graus. E nas áreas mais altas, mínima de 17 e máxima de 25 graus. Temos aí alerta de chuva, né? Vamos falar sobre ele daqui a pouquinho, aqui na nossa região, né? Inclusive já amanheceu, né, com tempo chuvoso. Então você que precisa sair de casa aí, tomar cuidado na estrada, né? Você que tá aí pelo centro de Venda Nova ou tem que andar para algum lugar, favor levar o guarda-chuva, não esquece não, que ela chega a qualquer momento e te pega de surpresa. Vamos que vamos de música boa por aí. Vem chegando para vocês agora Jorge Versilho, Mona Lisa.
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3: 1:31.
5: 13:31. Estamos de volta por aqui. Animando aí a sua tarde de terça-feira, hoje dia 15 de setembro. Chegamos aí na metade do mês, hein? Vamos ver como é que fica aí o alerta, né, que a gente tem de novo aí para algumas cidades nessa terça-feira aí, em relação ao tempo. O nosso estado aí tem alerta de tempestade para essa terça-feira, dia 15. São 55 municípios, né, sob aviso do INMET. E na quarta-feira, amanhã, dia 16, tem um novo alerta aí também em todo o estado. São dois avisos aí de perigo potencial para essa terça-feira. O alerta começou, né, de manhã e vai até o fim do dia, até a noite. São esperadas aí chuvas de 20 a 30 milímetros por hora ou até 50 milímetros ao longo do dia. Pode ter ventos intensos aí de 40 a 60 quilômetros por hora, incluindo também a possibilidade de queda de granizo. Tem várias cidades afetadas aí. São 55 municípios, incluindo aqui a região serrana do estado e nosso município de Venda Nova do Imigrante também. O aviso de amanhã, na quarta-feira, abrange mais municípios, né? Então a chuva está avançando aí pelo estado. Com também chuva de 20 a 30 milímetros por hora ou até 50 milímetros por dia. Ventos de até 60 quilômetros por hora, pode cair granizo, né? Dependendo da região. Tem baixo risco para corte de energia elétrica, estragos em plantações, quedas de galhos de árvores, alagamentos. Mas é importante a gente se prevenir aí, né, e tentar tomar todos os cuidados necessários. Durante as rajadas de vento, a recomendação, né, é não se abrigar debaixo de árvores, porque pode ter risco de queda e também descargas elétricas, né? Evitar também estacionar veículos próximos a torres de transmissão e placas de propaganda, né, para evitar. E evitar também o uso de aparelhos eletrônicos ligados à tomada. Em caso de emergência, você pode acionar a Defesa Civil no telefone 199 ou ainda o Corpo de Bombeiros pelo 193. Uma super tarde abençoada aí pra você que tá acompanhando a gente aqui dirigindo, né? Você que está pela estrada aí, você que tá no trabalho nesse momento, pra você que tá no campo, você que tá acompanhando a gente de casa, seja pelo rádio ou pelo nosso site, né? Inclusive, se você não sabe, você também pode acompanhar a gente aqui pelo site www.radiofmz.com.br. Por lá você também consegue acompanhar aí os nossos programas, a nossa programação ao vivo online, hein? Quer pedir a sua música, mandar aquele alô, você já sabe, né? É só mandar uma mensagem pro WhatsApp 28 999 28 3068. Que vamos de música boa por aqui. Vem chegando agora pra vocês Lionel Richie, All Night Long.
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4: 1:56.
5: 13:56 aqui na Rádio FMZ. Você é ligadinho aqui com a gente, a Rádio da Família. Olha, vem aí o segundo concurso de cafés especiais e sustentáveis aqui de Venda Nova, hein? O nosso município lançou aí no final do mês passado essa segunda edição do concurso de cafés especiais e sustentáveis daqui do município de Venda Nova do Imigrante para safras 2026-2027. E o concurso tem aí como objetivo reconhecer e valorizar, né, os cafés especiais que são produzidos aqui no município, incentivando aí os produtores a investirem continuamente na qualidade e também na sustentabilidade da produção. E é lógico, né, fortalecer a produção cafeeira e dar visibilidade aos cafés aqui do nosso município. Se você é produtor de café e se encaixa aí nos requisitos, podem participar aqueles que produzem a variedade arábica, cultivadas aí em propriedades localizadas aqui no território vendanovense. E cada produtor poderá concorrer com uma única amostra por inscrição de produtor. Tem lá as regras, né? Tudo certinho para você entender a umidade, quais são todas as características que tem que ter ali o café, né? Para poder participar. E falando um pouco das inscrições, amostras estão sendo coletadas desde o dia 1º de setembro e vão até o próximo dia 30. Então você tem aí ainda alguns dias para participar, né? Para poder fazer a sua inscrição e entregar as amostras aí lá na Secretaria Municipal de Agricultura e Produção Animal ou ainda no escritório do Incapé. Aí tem primeira fase, tem segunda fase e tem premiação também para os 10 primeiros colocados, né? A premiação vai acontecer no dia 13 de novembro e quaisquer informações vocês podem entrar em contato com a Secretaria Municipal de Agricultura e Produção Animal lá no Centro Agroambiental, Avenida Domingos Perim, número 1231, Providência, lá na saída para Castelo, de segunda a sexta-feira, de 12 às 18 horas. Também pode entrar em contato aí pelo telefone 28 99 36 98 16. Temos ouvintes aqui ligadinhos com a gente. O Carioca Motorista tá aí ligadinho com a gente no Sintonia Total. Estão chegando de Vitória agora. Deixa um abraço aqui para todos nós. Muito obrigada. E para os passageiros também que, né, estavam no veículo aí com ele. Pedi uma música do Capital Inicial. Vai para vocês agora, hein? Obrigada pela companhia aqui com a gente. Espero que tenham feito uma boa viagem.
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2: Bom demais, agora 14h14. Estamos por aqui nos embalos dessa terça-feira tarde. E olha, essa semana aí, né? Temos semana do cliente, então o comércio aí tá todo movimentado, tá todo aí se moldando para poder oferecer o melhor possível, né, para os seus clientes. E essa é uma data que movimenta muito aí no varejo, amplia promoções. E os consumidores precisam redobrar a atenção com sites falsos, links maliciosos, Pix, aquelas ofertas que parecem boas demais para ser verdade, sabe? Hoje, terça-feira, é celebrado aí o Dia do Cliente, né? Dia 15 de setembro. E essa data ganhou espaço aí no calendário do varejo brasileiro, né? E deixou de ser uma data simbólica. Então, assim, as promoções já não ficam mais restritas só ao dia de hoje, né? Muitas empresas transformam aí isso em uma semana inteira de ofertas. Campanhas, às vezes, se estendem aí por todo o mês de setembro. E a expectativa é que esse ano seja ainda maior, né? O que a gente tem que ficar esperto é que, às vezes, pode ser que a promoção até seja verdadeira, mas o site não. Tem muitos sites que são clonados, né? São sites falsos, em que você coloca lá seus dados, coloca informações sobre o pagamento. Cria uma página falsa mesmo, né? Imitando uma loja, às vezes, bem conhecida. E o consumidor encontra aquele anúncio, muitas vezes, na rede social. Ou recebe ali uma oferta por WhatsApp, vê uma publicidade, enfim, busca por aquilo mesmo, né? Aí vê aquela oportunidade imperdível. Você vai abrir o site está com logotipo, foto do produto, banner, avaliação. Tudo parece legítimo, né? Parece verdadeiro. Até que você faz o pagamento e o produto nunca chega. E a Receita Federal alerta, né, para esse tipo de fraude e recomenda que o consumidor desconfie de sites desconhecidos. Pesquisar primeiro a reputação do vendedor, ter cuidado especial com produtos que são anunciados, especialmente aqueles que são muito abaixo do preço praticado pelo mercado, né? E aí, antes de você sair comprando, faz uma pausa, pesquisa o nome da loja. Confere se o endereço eletrônico realmente é o oficial. Muitas vezes eles colocam um detalhezinho minúsculo lá na barra, né, de endereço eletrônico, com uma coisinha de nada ali que você não percebe que não é o site original. Vê se tem reclamações já, né? Tem Reclame Aqui, tem várias plataformas disponíveis aí. Vê se tem canais de atendimento, informação sobre a empresa, né? E ficar atento também, claro, às redes sociais, né?

0: E, muito bem lembrado aqui, não comprar diretamente pelo link que é recebido para você, que você recebe aí por mensagem ou quando você não tiver certeza sobre a procedência, hein? Cuidado aí ao clicar em links falsos, ofertas muito imperdíveis. Nem tudo que reluz é ouro. Vamos que vamos, de mais música vem chegando para vocês agora. Felipe Toca, o Sabiá e a Lua.
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3: Sempre faça o descarte correto do lixo. Descartar o lixo adequadamente evita a poluição e até mesmo a propagação de doenças. Ao jogar lixo em um terreno baldio, por exemplo, você pode estar contribuindo para o aumento da população de ratos, baratas e até mesmo de mosquitos da dengue. Recicle seu lixo. Essa medida evita o gasto desnecessário dos recursos naturais e ainda ajuda a diminuir a concentração de lixo no ambiente.
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2: 12h33.
6: 14h33 aqui na Rádio FMZ, nas Montanhas Capixabas, nesse dia aí nublado. Levemente friozinho, chuvoso. Se for olhar mesmo, a vontade é ficar quietinho embaixo das cobertas. Só que não pode não, que a nossa semana acabou de começar, hein? Olha, foram encontrados documentos de Brás Cipriano de Souza, próximo à loja Nutrientes Purina, em Venda Nova do Imigrante. Quem tiver o contato ou mesmo outras informações sobre o proprietário, gentileza informar pra gente aqui na Rádio FMZ. Vamos atender os pedidos dos nossos ouvintes, a minha querida amiga Socorro. Opa, a minha amiga Idalina, Socorro foi agora há pouco. Minha amiga Idalina, lá do Cristo Rei, Domingos Martins. Falou comigo que agora que tá uma chuvinha lá e ela tá na frente do fogão a lenha, tomando um cafezinho, comendo biscoito. Aí sim, hein? Maravilha! E ela pediu pra eu escolher uma música aqui pra ela. Minha amiga, vou tocar uma pra você agora na sequência. Fica de olho aqui, hein? Obrigada pela participação, pela companhia nessa tarde. E vamos, que tem muito mais pela frente. Um beijão, Idalina. Aumenta o som, que lá vem música pra você.
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1: 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Olha pra tela, sabe a parte que tá vermelha? Aperta e não...

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1: 2h50.
2: Muito bem. Estamos de volta aqui nos embalos dessa terça-feira à tarde, hoje dia 15 de setembro. Lá vamos nós. E olha, hoje eu tenho um alerta para fazer aí, né? Principalmente para as minhas ouvintes mulheres que estão aqui sintonizadas. Quase 4 mil mulheres foram diagnosticadas aí com câncer ginecológico no Espírito Santo em 5 anos. Cânceres relacionados ao colo de útero, ovário, endométrio, vagina, vulva. São milhares de casos aqui no estado. E os números chamam atenção no mês em que é realizada a campanha do Setembro em Flor, né? Esse mês de setembro é uma campanha aí que busca conscientizar sobre a prevenção, diagnóstico precoce e tratamento dos cânceres de colo de útero, endométrio, ovários, vagina, vulva. Nós temos um número alto aí de óbitos também no estado e o colo de útero está entre as ocorrências de cânceres mais frequentes. Quais sintomas você precisa prestar atenção, né? Devem chamar mais atenção. É claro que eles variam de acordo com o tipo de câncer, né? No caso, por exemplo, do câncer do endométrio, segundo a oncologista clínica Juliana Alvarenga, o principal alerta é o sangramento vaginal anormal, principalmente depois da menopausa. O câncer de ovário, por outro lado, pode apresentar sintomas pouco específicos nas fases iniciais, por isso que é sempre importante estar acompanhando. Em outros tumores, né, como por exemplo na vulva, vagina, é importante observar alterações aí na região, né? E como é que você pode fazer para evitar? É claro que a prevenção depende aí do tipo de tumor, né? No caso do câncer do colo de útero, por exemplo, existe a vacinação contra o HPV, que é uma das principais formas de proteção. É uma vacina que é oferecida gratuitamente no SUS, né, para meninas e meninos entre 9 e 14 anos. Acompanhamento ginecológico e exames preventivos também são fundamentais aí para detectar lesões, né, precursoras aí dessas doenças. E hoje nós temos aí, né, nos últimos anos, tratamentos aí que passaram por mudanças importantes, estão mais avançados. Então a gente tem cirurgia, radioterapia, terapias-alvo e imunoterapia ampliaram aí as possibilidades para alguns casos mais avançados ou que são recorrentes aí, especialmente o câncer de colo de útero e do endométrio. Então você que é mulher aí, prestar atenção, né, fazer sempre acompanhamento ginecológico, prestar atenção nos sinais que o nosso corpo dá. Ficar atenta aí de fato, né, para poder prevenir, né? E caso venha acontecer, né, de você perceber ou ser diagnosticada com alguma dessas doenças, você ter tempo hábil o suficiente para poder tratar aí da melhor forma possível. Você confere a reportagem completa em folhavitoria.com.br. Se você quiser saber mais, você acessa lá. Vamos aqui com os nossos ouvintes. Se você quiser pedir uma música, manda aqui no nosso WhatsApp, o número é 28999283068. Deixa eu mandar um abraço aqui pro José Brusco, que tá aqui escutando a gente, tá sempre ligadinho aqui na Rádio FMZ. Um beijo pra você. E pra não perder o costume de música boa, vem chegando pra vocês Coldplay Strawberry Swing.
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4: 3:06.
5: Bom demais, agora 15:06. Você ouviu aí na sequência Naya Rivera, Constant Craving, João Amor Pirata e Coldplay, Strawberry Swing. Mas calma que não acabou, não. Tem muito mais música boa ainda pra tocar pra vocês aí nessa tarde. Agora são 3:00 PM, né? A gente já tá aí no horário de tomar aquele cafezinho gostoso pra passar o resto da tarde tranquilo. É sempre bom, né? Dar aquela acordada, aquele cheirinho de café, uma maravilha. E pra você que tá em casa ou que tem vontade aí no seu final de semana ou mais tarde de fazer uma receitinha simples aí, porém gostosa pra você tomar com cafezinho, vou aproveitar que estamos na época aí de colheita de laranja, né? A gente acabou de passar pela colheita da mexerica, ainda temos aí em alguns locais. Você já tentou fazer bolinho de chuva? Bem propício pro dia de hoje, né? Só que com laranja. Pois é, fica uma delícia. Vou te passar uma receitinha, você muda aí as quantidades de acordo com quantas pessoas forem comer. Você só precisa de 2 ovos, 2 copos de farinha de trigo, 1 copinho de açúcar, óleo para poder fritar, 2 laranjas e 1 colher de chá de fermento em pó. Você coloca os ovos em uma tigela, mistura com o açúcar, mexa bem, né, até o açúcar dissolver bastante. Adiciona farinha de trigo, fermento em pó. Em seguida, coloca o suco das 2 laranjas, né, coado, claro, e mexa bem. E aí você mexe, mexe, mexe até chegar no ponto, depois você frita em óleo quente. É uma receita simples de bolinho de chuva, só que com aquele gostinho de laranja que fica uma delícia. E é ótimo pra gente poder aproveitar a safra da laranja aí, né? Vamos que vamos então de mais música pra vocês. Vem chegando por aí, Skank, Noites de um Verão Qualquer.

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4: 3:22.
5: Bom demais, agora 15:22 aqui na Rádio FMZ, você ligadinho aqui com a gente no Sintonia Total. Hoje é dia 15 de setembro, né? Falei com vocês e tem... Hoje é dia de Nossa Senhora das Dores. É isso aí, é uma devoção muito antiga, né? Na qual Nossa Senhora é venerada porque ela foi transpassada, ela... por ter sido transpassada no alto do Calvário por uma espada de dor. À vista da paixão e morte do seu filho, do seu divino filho, né? Tem uma passagem bíblica que fala, né? Que ela sentiria, sim, uma dor. O anjo fala com ela, né? O Espírito Santo se comunica com ela e fala que ela sentiria uma dor como uma espada transpassando o peito, né? E ela se uniu perfeitamente aí ao sacrifício do Redentor, né? Pelo que ela mereceu ser chamada por muitos outros santos e teólogos, né? Como corredentora do gênero humano. Agora vamos falar sobre uma coisa aqui que eu acho que todas nós mulheres fazemos sem perceber e que talvez a gente não se dê conta do perigo que é tirar as cutículas, né? Mas não tirar a cutícula normalmente, né? E sim quando a gente cavuca demais, sabe? Que você até machuca ali, sai sangue. Pois é, tem que tomar cuidado com isso aí, viu? Porque assim, passar o alicate ao redor das unhas é uma rotina de muitas pessoas, né? Só que quanto... E aí parece que é o seguinte, quanto mais funda a retirada, parece que mais limpo fica o resultado nas unhas, né? Só que aquela pele, ela não tá ali por acaso, né? A cutícula, ela ajuda a proteger a região onde a unha começa a crescer. E quando é cortada em excesso, começa a surgir pequenos ferimentos que vão facilitando aí a entrada de bactérias, fungos. Não é que toda a retirada vai provocar uma infecção, né? Mas o risco, ele aumenta muito quando o corte atinge a pele viva, causa sangramento ou é feito aí com instrumentos que não foram corretamente higienizados, né? E essa faixa fina ali de cutícula, né? Ela funciona como uma espécie de selo entre a pele e a lâmina ali da unha, né? Então essa barreirinha, ela dificulta a entrada de água, sujeira, micro-organismos. Por isso que não é bom você tirar totalmente, né? O legal você pode fazer também, se você quiser deixar as unhas bonitas sem ficar tirando toda a cutícula, é hidratar. Então se você quer um contorno ali mais alinhado, né, sem precisar fazer uma retirada profunda, quanto mais você hidratar, melhor, né? Melhor vai ficar a aparência. E facilita aí também a retirada daquele só excesso de pele que tá ali, né? E não toda a cutícula. É um cuidado aí que a gente às vezes no dia a dia esquece de ter, né? A gente até acostuma tirar aquele bife, como a gente fala, né? Mas é importante tomar cuidado com isso. E olha, passei pra vocês a receita agora há pouco do bolinho de chuva de laranja. Quem fizer, me contem. Bom Bom demais, então vem chegando pra vocês agora, musicão, hein? Nando Reis, Sou Dela. Aumenta o som.
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3: 3:34.
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6: Estamos de volta aqui com Sintonia Total, agora 15 horas e 35 minutos aqui na Rádio FMZ. Olha, hoje, né? Hoje é dia... Não, aliás, amanhã, né? Quarta-feira, dia 16. Hoje é terça-feira ainda. Calma lá, vamos devagar. Amanhã o Coral Santa Cecília aí, que integra a Companhia Vocale delle Montagne, está prestes aí a escrever aí mais um capítulo na história do coral, né? Eles vão se apresentar aí na 30ª temporada do projeto Candelária, na cidade do Rio de Janeiro. O concerto está marcado aí para as 18 horas, para acontecer às 18 horas. E a apresentação lá também contará com a participação da Orquestra Acadêmica Mariucci Iacovino, ou Iacovino, de Campos de Goytacazes, do Rio de Janeiro, né? Encerrando assim a programação comemorativa pelos 215 anos da sagração e da celebração da primeira missa na Igreja Nossa Senhora da Candelária. É um dos mais dos eventos aí dos tempos religiosos mais tradicionais aí da capital fluminense. E o Coral Sol da Manhã aí, né, tem mais de 80 anos, na verdade são 82 anos de atividades aí ininterruptas. O coral tem participado aí durante todos esses anos de apresentações, tem se apresentado, tem mantido viva aí a cultura, né, durante todo esse tempo. Hoje, né, sobre a regência do maestro Inarley Carletti. E o projeto Candelária, né, tem o objetivo aí de revitalizar o centro histórico lá da cidade de carioca, né? Muito legal aí, né, o coral, e é uma curiosidade também, o Coral Santa Cecília foi fundado em 1944 e é um dos grupos musicais, culturais, aliás, mais importantes aqui de Venda Nova e o mais antigo do estado todo, né, do Espírito Santo. São formações aí, são gerações aí de músicos, marca presença em celebrações religiosas, culturais, comunitárias. Em 2024, o coral completou aí 80 anos de atuação, né? Um convite também, né? A Uniaves, com o apoio da Prefeitura Municipal, da Secretaria Municipal de Agricultura e do Sindicato Rural de Venda Nova do Imigrante, convida aí os senhores produtores rurais do município para um importante evento de lançamento do programa Uniaves Mais Integrada. Na oportunidade, a empresa vai apresentar o programa de expansão das parcerias para novos integrados, assim como o modelo de integração, o projeto de novas granjas, os valores dos investimentos, as linhas de financiamento. redução das taxas de juros aos produtores, a viabilidade do projeto e demais condições para ingressarem aí à atividade. O encontro está marcado para o dia 15 de setembro, hoje ainda, a partir das 18h30 no auditório do CRAS. CRAS é o Centro de Referência de Assistência Social, né? Que funciona lá na rua Pedro Altoé, número 84, Vila da Mata, aqui mesmo em Venda Nova do Imigrante. Então fica aí o convite para você participar, né, e fazer parte aí da expansão da Uniaves, Uniaves mais integrada. Vamos que vamos de música, que tem música boa para tocar para vocês ainda nessa tarde. Vem chegando agora para vocês, Dire Straits, da Lady Rider.
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1: Bom demais, hein? Estamos de volta aqui com Sintonia Total. Você ouviu na sequência aí Sabrina Carpenter, Espresso, e Dire Straits, Lady Writer. E olha, a Venda Nova recebe aqui no próximo dia 19 de setembro, no próximo sábado, o primeiro seminário de educação aqui do município. Ele está sendo promovido pela Secretaria Municipal de Educação e será realizado no IFES Campus aqui de Venda Nova do Imigrante, de 7h30 da manhã até as 12h30. E, o mais legal, a participação é gratuita. A programação está aberta aí a profissionais da educação das redes municipal, estadual, particular, além também de representantes de outras instituições e membros da comunidade interessados nas discussões relacionadas ao ensino e também à aprendizagem. Durante a manhã serão realizadas palestras e uma roda de conversa com especialistas. Entre os assuntos que estarão em pauta estão a formação da carreira docente, alfabetização, defasagem de aprendizagem e o papel do professor enquanto educador. Então, primeiro seminário de educação de Venda Nova do Imigrante, realizado aí no dia 19 de setembro, próximo sábado, de 7h30 às 12h30, no IFES Campus Venda Nova do Imigrante. Inscrições gratuitas e você pode acessar o link aí para fazer a sua inscrição no site da Rádio FMZ, radiofmz.com.br. Lá tem a notícia completa, a reportagem aí para você conferir. E lá você encontra um link aí para você fazer a sua inscrição, caso você tenha interesse em participar. Vamos atender aí os nossos ouvintes. O nosso amigo Valteir Rodrigues, ele pediu uma música. Eu não tenho essa música na grade, eu não consigo encaixá-la mais. É, ele é lá do centro, mas eu vou tocar uma outra bem legal pra você agora, tá, Valtei? Ele oferece pra mãe dele, Tereza Vani Rodrigues, e pra Denivaldo Rodrigues. Obrigadíssima pela participação aqui com a gente, viu? Muito bom ter a sua companhia aqui no Sintonia Total. Então vai uma música aí pra você, Valtei. Obrigada, hein? 107,1.

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7: É isso aí, bom demais. A tarde passou voando, mamma mia. Olha, o Sintonia Total vai ficando por aqui. Você fica agora com a FMZ Sertaneja. Nosso amigo Magno Nogueira vem chegando por aí com aquele sertanejo, o melhor do sertanejo aí, né? Pra alegrar aí o seu fim de tarde aí de terça-feira. Muito obrigada pela companhia, pela participação de vocês ouvintes aqui com a gente. Amanhã estamos de volta às 13 horas em ponto, hein? Espero você. Obrigada por tudo, uma ótima tarde. Fiquem com Deus e até amanhã.
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4: Vamos embora com a FMZ Sertaneja. Agora são 4h17. É o nosso programão desta terça-feira. Vamos juntos até às 7. Música e informação no seu rádio aqui pela 107,1 Rádio FMZ, a rádio da família. Você se liga, participa. O nosso telefone é o 3546-3068 para mandar seu alô, mandar seu recado. Nosso WhatsApp é o 28 999283068 para você participar aí do nosso programão Bom Demais FMZ Sertaneja. 4h17, ótima tarde. Vamos nessa. Sucesso, Matheus e Cauã, Luana Prado.
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2: 4:30.
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6: Bora que bora com o nosso programão bom demais, 4:31, você ligado aqui na Rádio da Família, Rádio FMZ.

0: bom demais da conta, Gustavo Mioto. Eu fujo. Agora são 4h42. Você em sintonia aqui com a Rádio da Família, Rádio FMZ, e nosso programão bom demais. 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Agora são 4h42. 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
2: 4h45.
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6: Eita, bom demais da conta. Agora 4 horas e 46 minutos. É o nosso programa Bom Demais FMC Sertaneja, aqui pela Rádio da Família, Rádio FMC. Estamos juntos até às 7. Com música, informação no seu rádio e a sua participação através do nosso WhatsApp, que é o 28 99928 3068. Um alô pra Dona Idalina Barbosa, lá no Cristo Rei. Tá chovendo aí, Dona Idalina? Tá chovendo, é? Tá chovendo aqui também. Cê tá doida? Bora que bora então. Trio Parada Dura, moda bonita, vivendo aqui no mato.
7: Honra demais cantar com o Trio Parada Dura, né?
8: Que prazer.

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4: Bora que bora com a FMZ Sertaneja, agora são 5 horas mais 1 minuto, estamos juntos até às 7 com muita música sertaneja no seu rádio, informação para você. 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Vamos que vamos, FMZ Sertanejo aqui pela Rádio da Família, Rádio FMZ, agora são 5 horas e 2 minutos, a Eliene Garcia tá ligada na FMZ, lá em Bom Parto, Domingos Martins. Vamos embora ouvir então Zé Henrique e Gabriel. Música.

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Amando o Inimigo, na voz de Maiara e Maraíza, pra você aqui na 107,1. Manda áudio com Nayara Azevedo e Dilcinho, também rolou aqui no FMZ Sertanejo. Agora são 5h22. 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Agora 5h23, você ligado aqui na Rádio da Família, Rádio FMZ, e nosso programa FMZ Sertaneja. Israel Rodolfo, bença pai, bença mãe.

0: Jorge Mateus, é todo seu. Agora são 5 horas e 28 minutos. Você em sintonia com a Rádio da Família, Rádio FMZ, e o nosso programão Bom Demais, FMZ Sertaneja. Estamos juntos até às 7 com o melhor da música sertaneja, informação no seu rádio, para você, meu amigo, para você, minha amiga, ligados aqui na Rádio da Família, Rádio FMZ. Eleições 2026. Posso votar no mesmo candidato ao Senado duas vezes? A disputa para o Senado nas eleições 2026 tem duas vagas para cada estado e para o Distrito Federal, diferentemente de 2022, quando o eleitor podia escolher apenas um candidato. Agora terá a chance de eleger dois senadores. Mas e se quiser votar no mesmo nome duas vezes? Essa é uma dúvida comum. É, com uma resposta bem simples, o eleitor precisa escolher dois candidatos ao Senado ou corre o risco de perder o voto, beleza? No primeiro turno, em 4 de outubro, o eleitor vai votar para 5 cargos na seguinte ordem: deputado federal, deputado estadual, senador primeira vaga, senador segunda vaga, governador e presidente. No caso de senador, cargo com duas vagas em disputa, o eleitor poderá escolherá aí um nome e confirmará o voto. Em seguida, registrará a votação em outro candidato. Portanto, os votos precisam ser dados a dois candidatos diferentes. Caso o eleitor repita o número nas duas vezes, apenas o primeiro será considerado válido. O segundo será automaticamente anulado pela urna. Conforme as regras eleitorais, também não é possível votar na legenda para senador. O eleitor deve digitar o número do candidato com 3 dígitos e confirmar o voto. Se informar apenas o número do partido, 2 dígitos, o voto vai ser anulado. Então, tá chegando aí o dia 4 de outubro, prepara sua colinha, né? Vai ter que votar para deputado federal, deputado estadual, senador primeira vaga e senador segunda vaga, governador e presidente. Agora são 5 horas e 31 minutos, você ligado na FMZ Música e informação aqui na Rádio da Família.
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5: Utilize veículo apenas quando necessário. Os carros são responsáveis pela liberação de uma grande quantidade de poluentes na atmosfera. Sendo assim, restringir seu uso é importante. Se o local de destino é próximo, por que não ir a pé? É importante lembrar que as pessoas que possuem carro devem sempre realizar a manutenção do veículo para evitar que mais poluentes sejam liberados.
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7: 5h32.
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0: De volta ao nosso programa Bom Demais com Country Beat Mari Fernandes. Todo

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2: Bom demais da conta. Agora, cadê meu companheiro de trabalho? Diz a hora.
3: 5h48.
2: Que horas?
3: 5h48.
2: Ah, tá na hora então.
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2: Chegando a cotação do café pra você, meu amigo produtor rural, pra você, meu amigo cafeicultor ligado aqui na FMZ. Cotação do café desta terça-feira, dia 15. Mercado do café está em queda. O Arábica Bebida Dura veio pra 1.488, abaixou aí R$25. O Bebida Rio também abaixou, 1.202, baixou aí R$8. E o Conilon, queda de R$6, hoje está R$942. É o mercado café, segundo o Centro do Comércio do Café de Vitória. O Arábica Bebida Dura, 1.488. O Bebida Rio, 1.202. E o Conilon está R$942. Foi aí então para você a cotação do café.
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2: 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Agora 5h50. Você ligado no nosso programão Bom Demais, FMZ Sertaneja, o melhor da música sertaneja, é aqui, na 107,1, Trio do Brasil. Ai, modão apaixonado.

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2: 6 horas.
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3: Bom demais da conta, estamos de volta com o nosso programão FMZ Sertaneja aqui pela 107,1. Bora que bora, até às 7 estamos juntos. E hoje é terça-feira, logo mais, a partir das 19 horas, direto da Câmara, tem aí a sessão dos vereadores e a Rádio FMZ transmite pra você. Então, continue ligado aqui na FMZ, até às 7 estamos juntos, e a partir das 7 tem a sessão dos vereadores aqui pela Rádio 107,1, Rádio FMZ. Agora são 6h10, tem modão bonito, Daniel com César e Paulinho.

0: Chico Amado e Xodó. Mudança, agora são 6h18. 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Agora que horas?
1: 6h18.
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1: 6h18.
0: 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Dani Danilo, agora 6h19, o IP.

0: César Menor de Fabiano, bom demais, agora 6h26. 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Bora que bora com a FMZ Sertaneja. Rastapé!
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os corações não são iguais. Bonde do Forró na FM 16:35. 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Agora são 6:36. Você ligado na Rádio da Família, Rádio FMZ, em nosso programão Bom Demais FMZ Sertaneja. 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Agora tem Felipe Araújo, Japinha Conde, Conde do Forró.

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4: 6:40.
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0: Coração Cigano, moda boa pra você que é FMZ. Agora são 6 horas e 47 minutos. Você ligado aqui na 107,1 Rádio FMZ. Daqui a pouquinho, direto da Câmara, tem a sessão dos vereadores e a Rádio FMZ transmite pra você. 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
2: Vai, boiadeiro!
0: Vai, boiadeiro! O Guilherme Ana Castela.
3: O

0: Bom demais da conta, Bruno e Barreto, Agrorotina. Agora são 6 horas e 52 minutos. 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Já já eu tô de volta, fica ligado.
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4: Você mora com FMZ Sertaneja, agora 6h54.

0: bom demais da conta. Fiduma e Jeca. Mistura da Ana Castela, agora 6h59.
1: 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Olhando...
0: Chegando ao final do nosso programa FMZ Sertaneja desta terça-feira, vamos direto lá para a Câmara de Venda Nova com apoio técnico aí do Diogo Guimarães, onde já já teremos início aí a sessão dos vereadores e você acompanha aqui através das ondas da Rádio da Família. Na sequência tem a retransmissão da Voz do Brasil. Fique ligado!
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2: 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E a hora certa, 6h59.

0: senhoras e senhores, uma boa noite a todos. Mais uma vez, neste dia, para iniciarmos essa sessão, nessa terça-feira, às 19 horas, como é de praxe, gostaria nesse momento aqui de cumprimentar todo o público aqui presente, hoje na pessoa do secretário Gilberto, sua esposa, tem ali a galera que está ali atrás, me perdoe, não sei nominar todos, mas se todos vocês sejam bem-vindos. Aqui da minha esquerda, né, nós temos aí a galera de jovens aí, adolescentes. Né, me perdoe, eu não sei se vocês estão representando alguma instituição ou não, mas estejam todos vocês bem-vindos. Essa Casa de Leis está de portas abertas para vocês, naquilo que vocês precisarem. Hoje, voltando na pessoa de Gilberto, né, nós temos aqui uma situação de homenagem a seu pai, Gilberto, né, pelo serviço prestado à comunidade, principalmente pelo qual fez parte. Acho que é jus isso, todos os vereadores, né, se juntamos aí para poder fazer essa justa homenagem ao seu pai na sua pessoa. No momento oportuno, logicamente, eu vou estar te convidando para que você possa vir receber. Nesse contexto, também um abraço a todos os meus colegas vereadores, toda a equipe técnica dessa Casa de Leis. Não poderia deixar de agradecer também e desejar uma boa noite a todas aquelas pessoas que nos acompanham pelas redes sociais, YouTube, Instagram, principalmente a Rádio FMZ aqui do nosso município. Uma boa noite com muito carinho a todos vocês. Então, nesse contexto, nós vamos iniciar neste momento a 33ª sessão dessa Casa de Leis e, como é de praxe, convido o primeiro secretário para que faça a chamada dos colegas vereadores.
1: Vereador Carlinho Minetti está presente. Vereador Wallace Rodrigues Lacraia está presente. Vereador Alex Naz está presente. Vereador Yuri Uliana está presente. Vereador Valdir Dias está presente. Vereador Fernando Altué está presente. Vereador Sargento Assis está presente. Vereador Alexandre Filete está presente. E vereador Dixon Freitas está presente.
0: Muito bem, dessa forma, vendo o número legal, declaro aberta a 33ª sessão ordinária da 2ª sessão legislativa da 10ª legislatura da Câmara Municipal de Venda Nova do Imigrante, deste dia 15 de setembro de 2026. Sobre a proteção de Deus em nome da comunidade, nós iniciamos os nossos trabalhos. Como já é de praxe, a gente fazer a leitura do Evangelho. Nesse contexto, convido o nosso colega vereador Carlos Alberto Minetti para proceder à leitura do Evangelho de São João, capítulo 19, versículo 25 a 27 da Bíblia Sagrada. Eu convido a todos para ficarmos de pé.
2: Naquele tempo, perto da cruz de Jesus, estavam de pé a sua mãe, a irmã da sua mãe, Maria de Cleófas e Maria Madalena. Jesus, ao ver sua mãe e ao lado dela o discípulo que ela amava, disse à mãe: Mulher, este é teu filho. Depois disse ao discípulo: Esta é a tua mãe. Daquela hora em diante, o discípulo a acolheu consigo. Palavra da salvação.
0: Só para complementar, hoje nossa sessão tende a ser um pouco mais célere, visto nós termos hoje só um projeto em segunda votação, um requerimento e uma moção. Então, provavelmente a gente vai encerrar hoje em menos tempo do que terça-feira passada. Nesse contexto, vamos agora à votação da ata. Em discussão, ata da sessão ordinária do dia 8 de setembro de 2026. Ata em discussão, se houver questionamento, manifeste, por favor. Ata em votação. Quem for favorável, permaneça como está. Quem for contrário, manifeste, por favor. Ata aprovada por unanimidade. Agora, neste momento, hoje vai ser um pouco extensa a leitura do expediente do dia, mas se faz necessário, então, dessa forma, convido o servidor Alex para que faça a leitura desse expediente do dia.
3: Ofício do gabinete número 404/2026, ao excelentíssimo senhor Alexandre Filete, presidente da Câmara Municipal. Senhor presidente, encaminha anexo a vossa excelência o projeto de lei que autoriza a concessão gratuita de uso de veículo municipal à Ascavena e da Outras Providências. Na oportunidade, renova os votos de elevada estima e distinta consideração. Dalton Perim, prefeito municipal. Projeto de lei 54/2026 autoriza a concessão gratuita de uso de veículo municipal à Ascavena e da Outras Providências. Justificativo do projeto de lei. Senhor presidente, senhores vereadores, submetemos a elevada apreciação dessa Câmara Municipal o presente projeto de lei que destina a autorizar a concessão gratuita de uso de veículo de um Fiat Ducato à Associação de Catadores de Materiais Recicláveis de Venda Nova do Imigrante, ASCAVEN, para emprego nas atividades de coleta, transporte e encaminhamento de materiais recicláveis, preservada integralmente a propriedade municipal do bem. A proposição atende solicitação apresentada pela entidade no ofício 3/2026, protocolada, na qual seu presidente requer a outorga de um uso de um Fiat Ducato. A relevância da medida reside no apoio à atividade de catadores e à recuperação de materiais que podem retornar ao ciclo produtivo. O fortalecimento da estrutura operacional da associação favorece a coleta seletiva e a destinação ambientalmente adequada dos resíduos e na geração de trabalho e renda, em consonância com as diretrizes da Política Nacional de Resíduos Sólidos, especialmente quanto ao incentivo à organização e ao funcionamento das associações de catadores. A disponibilização de veículo não constitui doação, tampouco importa incorporação definitiva de patrimônio público ao acervo da entidade. O projeto delimita a finalidade do uso, estabelece vigência até dia 31 de dezembro de 2028, atribui à concessionária os encargos operacionais e de conservação, assegura fiscalização e restituição do bem. Ressalva-se ainda ao município a possibilidade de extinção antecipada por interesse público, superveniente e devidamente motivado, sem descurar das garantias procedimentais aplicáveis. A adoção da forma da lei atende ao artigo 68, parágrafo único da Lei Orgânica Municipal. A autorização pretendida será executada mediante a necessária instrução administrativa, com verificação da disponibilidade das condições do veículo, da regularidade da entidade e das exigências de seleção e formalização pertinente, de modo a conciliar a finalidade socioambiental da iniciativa com a legalidade, a transparência e a proteção do patrimônio público. Diante da relevância da matéria e do interesse público evidenciada, que pedimos o apoio dos nobres edis na aprovação da proposição. Venda Nova do Imigrante, 31 de agosto de 2026, Dalton Perim, Prefeito Municipal. Ofício do Gabinete 399/2026, ao excelentíssimo senhor Alexandre Filete, presidente da Câmara. Senhor presidente, encaminho em anexo a Vossa Excelência o projeto de lei que autoriza o Poder Executivo Municipal a outorgar concessão gratuita de direito de uso de imóvel público à Associação de Catadores de Materiais Recicláveis de Venda Nova do Imigrante, ASCAVEN, e da Outras Providências. Projeto de Lei 55/2026 autoriza o Poder Executivo Municipal a outorgar concessão gratuita de direito de uso de imóvel público à Associação de Catadores de Materiais Recicláveis de Venda Nova do Imigrante, ASCAVEN, e da Outras Providências. Justificativa: submetemos a elevada apreciação dessa colenda à Câmara Municipal o projeto de lei que autoriza o Poder Executivo a outorgar à Associação de Catadores de Materiais Recicláveis de Venda Nova do Imigrante a concessão gratuita de direito de uso de galpão público municipal com área de 600 metros quadrados, situado na rodovia ES-473, quilômetro 4,5, bairro Viçosinha, até 31 de dezembro de 2028. As ASCAVEN desempenha a atividade de manifesta relevância social e ambiental e econômica para o município. Por meio do trabalho de seus associados, os materiais potencialmente destinados aos descartes são coletados, separados, reinseridos na cadeia produtiva, reduzindo a pressão sobre o sistema de limpeza urbana e disposição final de resíduos, ao mesmo tempo em que promove trabalho, renda e inclusão socioprodutiva. A Constituição da República não trata o meio ambiente como favor administrativo ou aspiração remota, mas como direito de todos e dever solidário do poder público. Nesse espírito, o apoio municipal à coleta seletiva, quanto o cercado cautelas necessárias à preservação do patrimônio público, converte-se em medida legítima de proteção ambiental. O galpão, objeto da autorização, já se encontra vinculado às atividades operacionais da associação, sendo sua regularização indispensável, inclusive para a obtenção e renovação das licenças administrativas e ambientais pertinentes. A medida assegura a estabilidade jurídica ao funcionamento da entidade, sem alienar o patrimônio municipal ou afastá-lo do domínio público. A proposição delimita rigorosamente o objeto, a finalidade e o prazo da concessão. Estabelece ainda que a outorgada será gratuita, precária, intransferível e resolutível. Atribui à entidade os encargos de conservação, manutenção, licenciamento e funcionamento. Proíbe a cessão a terceiros, disciplina obras e benfeitorias, preserva a fiscalização municipal e assegura a reversão integral do imóvel ao término da vigência ou diante de desvio de finalidade. Não se cuida, portanto, de desfalcar o patrimônio coletivo em favor de interesse particular, mas de conferir destinação pública concreta a bem municipal por prazo certo e sob permanente controle da administração, em benefício da política de coleta seletiva, da preservação ambiental e das famílias que encontram na reciclagem meio digno de subsistência. Diante da relevância da matéria de interesse público evidenciada, que pedimos apoio dos nobres edis na aprovação do projeto ora apresentado. Venda nova do imigrante, 31 de agosto de 2026, Dalton Perim, prefeito municipal. Associação de Agricultores e Moradores de Alto Bananeiras, venda nova do imigrante. Ofício 21/2026, a sua excelência, o senhor Alexandre Filete. Assunto, convite e comunicação da realização da 25ª edição da Festa do Socol. Excelentíssimo senhor presidente, Associação de Agricultores e Moradores de Alto Bananeiras, Venda Nova do Imigrante, por meio de sua presidência, vem respeitosamente à presença de vossa excelência e nos demais vereadores dessa Casa de Leis, comunicar a realização da 25ª edição da Festa do Socol, tradicional evento da comunidade de Alto Bananeiras, no município de Venda Nova do Imigrante. O evento será realizado nos dias 1 e 2 de maio de 2027, tendo sua abertura oficial prevista para o dia 1º de maio, às 12 horas, reunindo a comunidade, agricultores, moradores e visitantes em momento de valorização da cultura, das tradições e da agricultura familiar. Na oportunidade, em nome da associação e de todos os voluntários envolvidos na organização do evento, temos a honra de convidar Vossa Excelência, os demais vereadores e sua respectiva família para prestigiarem conosco essa importante celebração da comunidade Alto Bananeiras. A presença de Vossa Excelência e de demais representantes do Poder Legislativo Municipal será motivo de grande satisfação para a organização e para toda a comunidade, especialmente por representar o fortalecimento do diálogo e da parceria entre a instituição e a população. Certos que podemos contar com a presença e apoio dessa Casa de Leis, agradecemos antecipadamente a atenção dispensada e permanecemos à disposição para quaisquer esclarecimentos. Atenciosamente, José Mário Zagotto, presidente da associação. Requerimento número 32/2026, vereador que assina Alexandre Filete. Moção 6/2026, todos os vereadores assinam. Indicação 117/2026. Excelentíssimo senhor presidente da Câmara, vereador abaixo signatário, concede nessa Casa de

adoção das providências em relação às pedras, rochas existentes próximas à estrada na subida da comunidade da Madalena. Conforme a situação observada no local, as pedras apresentam risco de rolamento ou deslizamento, o que pode colocar em perigo os usuários da via e principalmente as residências localizadas na parte inferior da estrada. Diante do risco potencial à segurança dos moradores e de quem trafega pela via, faz necessário a realização de vistoria técnica no local para avaliação das condições das pedras e do terreno, bem como a adoção das medidas preventivas e corretivas que se mostrem necessárias a fim de evitar acidentes e preservar a integridade dos moradores e usuários da estrada. Diante do exposto, solicita-se o Poder Executivo que avalie a situação com a devida urgência e adote as providências cabíveis. Venda Nova do Imigrante, 8 dias do mês de setembro de 2026, Valdir Dias é o vereador que assina. Indicação número 118/2026. Ao excelentíssimo senhor presidente da Câmara Municipal, vereador Alexandre Filete. Vereador abaixo signatário com assento dessa colenda de leis, usando suas atribuições regimentais, indica ao chefe do Poder Executivo Municipal, excelentíssimo senhor Dalton Perim, a necessidade de realização de manutenção nos banheiros do ginásio localizado no bairro Vila da Mata, especialmente no sistema hidráulico e de esgotamento sanitário em razão dos constantes problemas de entupimento. A presente indicação tem por objetivo solicitar providência para solucionar recorrentes problemas de entupimento dos banheiros do ginásio do bairro Vila da Mata, situação que vem causando transtornos aos usuários do espaço. Por se tratar de um local utilizado pela comunidade para as atividades esportivas e recreativas de evento, é fundamental que suas instalações sanitárias permaneçam em condições adequadas de funcionamento, higiene e salubridade. Considerando que os entupimentos ocorrem de forma constante, faz-se necessário não apenas a manutenção pontual, mas também uma vistoria técnica nas instalações e na rede de esgotamento sanitário, a fim de identificar a origem do problema e adotar uma solução definitiva, evitando novas ocorrências. Diante do exposto, solicita-se ao Poder Executivo Municipal que realize os serviços necessários, garantindo melhores condições de uso do ginásio e proporcionando mais conforto, higiene e segurança à população. Venda Nova do Imigrante, 10 dias do mês de setembro de 2026, Alexandre Filete, o vereador que assina. Indicação número 119/2026, ao excelentíssimo senhor presidente da Câmara Municipal, vereador Alexandre Filete. Vereador Wallace Rodrigues de Souza, com assento na Escolenda Caixa de Leis, no uso de suas atribuições regimentais, indica a mesa diretora da Câmara Municipal de Venda Nova do Imigrante a apresentação de projeto de resolução destinada a instituir a Frente Parlamentar Ampla da Inclusão e da Outras Providências. Justificativa. Vereador Wallace Rodrigues de Souza, no exercício das atribuições que lhe são conferidas na Lei Orgânica Municipal e pelo Regimento Interno da Câmara, vem respeitosamente indicar à mesa diretora que, no exercício de sua competência regimental, avalie e promova a apresentação de projeto de resolução destinado a instituir, no âmbito da Câmara Municipal, a Frente Parlamentar Ampla de Inclusão, conforme minuta que integra a presente indicação. A providências ora sugeridas tem por finalidade estabelecer no âmbito do Poder Legislativo Municipal espaço institucional de natureza supracitária destinado ao estudo, ao debate, à articulação, ao acompanhamento e ao aperfeiçoamento das políticas públicas relacionadas à inclusão social, notadamente aquelas voltadas às pessoas com deficiência. Para esse fim, submete-se à apreciação da mesa diretora a seguinte minuta. A minuta se encontra em anexo. Justificativa. A presente proposição tem por finalidade instituir, no âmbito da Câmara Municipal, a Frente Parlamentar de Inclusão destinada a constituir espaço permanente de diálogo, estudo, articulação e acompanhamento das políticas públicas relacionadas à inclusão. A inclusão constitui matéria transversal, alcançando áreas como saúde, educação, assistência social, acessibilidade, mobilidade urbana, trabalho, esporte, cultura e lazer. A criação da frente permitirá congregar em caráter suprapartidário os vereadores interessados na matéria, favorecendo o debate, a fiscalização das políticas existentes e a construção de iniciativa legislativa compatíveis com as necessidades do município. A proposta busca igualmente aproximar o poder legislativo das pessoas com deficiência, de seus familiares, dos conselhos municipais, das entidades representativas, dos profissionais especializados e das organizações da sociedade civil, permitindo que as demandas concretas da população sejam ouvidas e consideradas na atuação parlamentar. A frente terá

0: caráter essencialmente articulador, consultivo e propositivo, sem substituir as atribuições do plenário, das comissões ou demais órgãos da Câmara Municipal. Sua instituição também não implicará criação de cargos, funções ou remuneração adicional, utilizando-se, quando necessário, da estrutura ordinariamente disponível nessa Casa Legislativa. Trata-se, portanto, de instrumento destinado a conferir maior organização, continuidade e efetividade da atuação parlamentar em matéria de inclusão, fortalecimento, diálogo entre o Poder Legislativo e a sociedade e contribuindo para a promoção da acessibilidade, da igualdade, da oportunidade e da plena participação das pessoas com deficiência na vida comunitária. Diante da relevância social e institucional da matéria, submeto a presente proposição à apreciação da mesa diretora. Venda nova do imigrante, 8 dias do mês de setembro de 2026, Wallace Rodrigues de Souza, o vereador que assina. Indicação 120/2026. Ao excelentíssimo senhor presidente da Câmara Municipal de Venda Nova do Imigrante, vereador Alexandre Filete, vereador abaixo signatário, concedendo essa colina Cardileis, usando suas atribuições regimentais, indica ao chefe do Poder Executivo Municipal, excelentíssimo senhor Dalton Perim, a necessidade de substituição da lâmpada de iluminação pública dos postes 642, localizado na rua Eusébio Terra, bairro Santa Cruz. A presente indicação tem por objetivo solicitar ao Poder Executivo a substituição das lâmpadas de iluminação pública do poste acima identificado, tendo em vista a necessidade de garantir condições adequadas de iluminação aos moradores e demais usuários dessa localidade. Diante do exposto, espera-se o acolhimento da presente indicação e a adoção das providências em benefício dos moradores e usuários da referida localidade. Venda nova do imigrante, 10 dias do mês de setembro de 2026, Alex Nasberudi é o vereador que assina. Indicação número 121/2026, ao excelentíssimo senhor presidente da Câmara Municipal de Venda Nova do Imigrante, vereador abaixo signatário com assento nessa casa de leis, usando suas atribuições regimentais, indica ao chefe do Poder Executivo Municipal, excelentíssimo senhor Dalton Perim, a necessidade de realização de manutenção e reparos nos bairros do ginásio localizado na comunidade São João de Viçosa, com especial atenção ao sistema hidráulico e de esgotamento sanitário, tendo em vista recorrentes problemas de entupimento registrados no local. A presente indicação tem por objetivo solicitar ao Poder Executivo Municipal providência para a manutenção dos banheiros do ginásio da comunidade São João de Viçosa, equipamento público utilizado pelos moradores e para a realização de eventos e atividades comunitárias. Durante a realização da tradicional festa da família Botacim, os banheiros apresentaram problemas de entupimento, causando transtornos aos participantes e comprometendo as condições adequadas de higiene e utilização do espaço. Ressalta-se que, conforme relatado, o mesmo problema ocorreu durante a festa pelo segundo ano consecutivo, demonstrando que não se trata de situação isolada e indicando necessidade de uma avaliação mais ampla do sistema a fim de identificar e solucionar definitivamente as causas. Dessa forma, solicita-se o Poder Executivo Municipal que realize vistoria e manutenção completa nos banheiros e nas instalações hidráulicas e sanitárias do ginásio, promovendo reparo, adequação que se mostrar necessária para garantir o pleno funcionamento, especialmente durante os eventos que recebem maior número de pessoas. Diante do exposto, espera-se o acolhimento da presente indicação e a adoção das providências necessárias. Venda nova do imigrante, 9 dias do mês de setembro de 2026, Alex Nasberudi, o vereador que assina. Ofício ao senhor Alexandre Filete, presidente da Câmara Municipal, assunto solicitação de retirada de projeto de lei 50/2026. Senhor presidente, ao cumprimentá-lo cordialmente, o vereador abaixo subscrito vem respeitosamente à presença de Vossa Excelência solicitar retirada definitiva de tramitação do projeto de lei 50/2026, que institui a Frente Parlamentar Ampla de Inclusão Política Municipal de Inclusão da Pessoa com Deficiência. Pautamos este pedido no artigo 125 do Regimento Interno, que resguarda aos autores a prerrogativa de retirar a proposição enquanto essa se encontra sob a égide do processo legislativo e antes da deliberação pelo plenário. Certos de vossa compreensão e do ponto do pronto atendimento, renovamos nossos votos de elevada estima e consideração. Atenciosamente, o Wallace Rodrigues de Souza, o vereador que assina. É só isso, senhor presidente.
1: Obrigado, Alex. Do expediente do DIN, das matérias apresentadas e lidas, se houver algum questionamento acerca de algum colega vereador, por favor, se manifeste. Não havendo, nós vamos passar para a ordem do dia. Eu gostaria de registrar aqui a presença, né, da professora Luciana e os demais também, né, se fazem presente aqui. Parece que vocês estão num projeto bacana aí na Escola Fioravante. Deixo as portas sempre abertas da Câmara Municipal para aquilo que vocês precisarem, caso haja alguma necessidade de dúvida acerca, talvez, do tema que vocês procuram. Dalmácio também, estou vendo aqui, Dalmácio. É, seja bem-vindo aí. Ivan Inácio, né, muito obrigado pela presença. Já tivemos uma pré-conversa hoje mais cedo, uma reivindicação da comunidade, que eu vou acabar reforçando no momento adequado aqui na tribuna. Muito bem, verificando a presença de todos os vereadores, convoco novamente, então, nesse momento eu, no segundo momento, Alex, para que você possa fazer a leitura do requerimento, no caso, do parecer do requerimento. Mas como o projeto de lei 047 é de segunda votação, dispensa a leitura. Em segunda discussão, conforme emendado o projeto de lei número 047/2026, de autoria do Poder Executivo Municipal, que altera a lei número 1398 de 30 de dezembro de 2020, que é o Código Tributário do Município de Venda Nova do Imigrante, para promover a adequação à emenda constitucional de número 132/2026 e à legislação complementar federal superveniente, institui a contribuição para o custeio da eliminação e segurança pública, COSIP, e dá outras providências. Projeto em discussão. Se houver questionamento, por favor, se manifesta. Projeto de lei 047/2026, conforme emendado em segunda votação. Quem for favorável, permaneça como está. Quem for contrário, manifeste, por favor. Projeto de lei 047/2026, conforme emendado em segunda votação, aprovado por unanimidade. Agora sim, convido o servidor Alex para que possa proceder à leitura do parecer do requerimento 032/2026.
0: Requerimento número 32/2026, vereador baixo signatário com assento nessa colena caso de leis, em conformidade com o que dispõe o artigo 59, inciso 15 da Lei Orgânica Municipal e do Regimento Interno, requer, após ouvido plenário, que sejam prestados pelo Poder Executivo Municipal informações em meio digital de todos os documentos relacionados especificamente no que se refere à contratação da empresa responsável pela realização do rodeio profissional da 24ª Festa do Rodeio de Venda Nova do Imigrante de 2026. Para fins de fiscalização e análise do procedimento de contratação, requer-se o encaminhamento de fase preparatória, documento de formalização de demanda, estudo técnico preliminar, ETP, caso elaborado, termos de referência e todos os seus anexos, justificativa da necessidade de contratação, da definição do objeto e dos quantitativos, todos os documentos utilizados para elaboração do orçamento estimado da contratação, todas as pesquisas de preço, cotação, proposta comercial, consulta e fornecedores, memórias de cálculo e demais documentos utilizados para definição de valor estimado do objeto, pareceres, notas técnicas, manifestações e despachos dos setores responsáveis pela elaboração, análise e aprovação da contratação, do procedimento licitatório, edital completo, incluindo anexo, alterações, retificações, esclarecimentos, comunicados, comprovante de publicação e divulgação de edital, ata integral da sessão pública do pregão, incluindo propostas, lances, negociações, mensagens, ocorrências e demais registros realizados no sistema eletrônico, relação completa de todas as empresas que participaram do certame com identificação do CNPJ, proposta apresentada, valores ofertados, classificação e situação de habilitação, cópia integral das propostas apresentadas por todas as empresas participantes, documentação de habilitação apresentada pela empresa vencedora, incluindo documentação jurídica, fiscal, trabalhista, econômica, financeira e de qualificação técnica, documentos comprobatórios da qualificação técnica exigido no edital, especialmente atestado da capacidade técnica, certidões, registros, licenças, autorizações e demais documentos relacionados à execução de serviços do rodeio, pareceres e manifestações dos agentes de contratação, comissão, setor técnico, setor jurídico, controle interno ou qualquer outro órgão ou servidor que tenha analisado o procedimento, ata, relatório ou documento equivalente de julgamento das propostas de habilitação, decisão de classificação e habilitação da empresa vencedora, termo de adjudicação e ato de homologação do certame. Das impugnações, esclarecimentos e manifestações, todas as impugnações apresentadas ao edital Todos os pedidos de esclarecimento e respectivos questionamentos apresentados por empresas ou interessados, acompanhados das respostas emitidas pelo município, todas as manifestações, requerimentos, petições, comunicações, reclamações ou questionamento apresentado pela empresa participante durante qualquer fase do procedimento, todos os recursos administrativos eventualmente apresentados pelas empresas participantes, inclusive os recursos contra habilitação, inabilitação, classificação ou julgamento, todas as contrarrazões apresentadas pelas demais empresas, todas as decisões, pareceres e despachos emitidos em razão das manifestações ou recursos, eventuais desistências, renúncias, reconsiderações ou atos praticados pelas empresas participantes durante a tramitação do certame da contratação, identificação da empresa declarada vencedora com indicação do respectivo CNPJ e valor final da proposta, cópia integral do contrato celebrado com a empresa responsável pelo rodeio, bem como de todos os seus anexos, eventuais contratos, instrumentos equivalentes ou documentos de contratação anteriormente celebrados, substituídos, cancelados ou reincindidos relacionados ao mesmo objeto. Caso tenha sido celebrado mais de um contrato ou um instrumento para o mesmo objeto, informar expressamente a razão, o fundamento legal e a decisão administrativa que autorizou cada contratação, encaminhando toda a documentação correspondente, todos os termos aditivos, apostilamentos, alterações, reajustes, revisões, supressões, acréscimos, rescisões, distratos ou qualquer outro instrumento relacionado ao contrato, nota de empenho, liquidação e documentos relativos ao pagamento efetuado ou previsto à empresa contratada, nota fiscal e respectivos documentos de atestado e recebimento de objeto, da execução do objeto, ordem de serviço ou documento equivalente que autorizou o início da execução, identificação do gestor e do fiscal do contrato com respectivo ato de designação, relatório, registros e documentos produzidos pela fiscalização durante a execução, comprovação documental da execução de todos os serviços e itens previstos no termo de referência no contrato, documentos referentes às licenças, autorizações, registros, certificados e demais exigências legais necessárias à realização do rodeio, termo de recebimento, atesto ou documento equivalente de conclusão da execução contratual, relatório final da execução do contrato, caso exista, da integralidade das informações. Requer-se que a documentação seja encaminhada em sua integralidade, incluindo todos os anexos, documentos apressados, despachos, pareceres, registros eletrônicos e demais peças que integram o processo administrativo, não se limitando aos documentos expressamente relacionados nesse requerimento. Na hipótese de qualquer documento, informação ou manifestação solicitada não existir, não ter sido produzido ou não estar disponível nos autos, requer-se que a circunstância seja informada expressamente e por escrito, indicando-se quanto possível o setor responsável pela informação. Caso algum documento ou informação não possa ser disponibilizado integralmente em razão de hipótese legal ou de sigilo, requer-se o fornecimento da parte não protegida, acompanhada da indicação expressa do fundamento legal específico que justifica a restrição do acesso. Atenciosamente, Câmara Municipal de Venda Nova do Imigrante, 15 de setembro de 2026, Alexandre Filete, o vereador que assina.
1: Obrigado, Alex. Em única discussão, requerimento 032/2026, de autoria do vereador Alexandre Filete, que requer o Poder Executivo Municipal encaminhamento da íntegra da documentação referente ao processo de contratação da empresa responsável pela realização do rodeio profissional da 24ª Festa de Rodeio de Venda Nova do Imigrante de 2026. Requerimento em discussão. Se houver questionamento, por favor, se manifestem. Requerimento 032/2026 em única votação. Quem for favorável, permaneça como está. Quem for contrário, manifeste, por favor. Requerimento 032/2026 em única votação. Aprovado por unanimidade. Convoco novamente o servidor para que possa fazer a leitura do parecer da moção 006/2026.
0: Moção número 6/2026, excelentíssimo senhor presidente da Câmara Municipal de Venda Nova do Imigrante, vereador Alexandre Filete. Os vereadores que apresentam e subscrevem com assento nessa egrégia Casa de Leis, vêm após ouvido o plenário manifestar sua profunda solidariedade e encaminhar a presente moção de pesar à família Zanoli, pelo falecimento do senhor Sebastião Bravin Zanoli, carinhosamente conhecido como Tiãozinho, ocorrido no dia 21 de agosto de 2026, aos 83 anos de idade. Sebastião Bravin Zanoli, carinhosamente conhecido por todos como Tiãozinho, nasceu no dia 29 de maio de 1943 em Oriente, distrito de Conceição do Castelo, no município de Castelo, Espírito Santo. Filho de Antônio Zanoli e Benilda Bravin Zanoli, cresceu em uma numerosa família composta por 14 filhos, levando consigo, ao longo de sua vida, os valores da família, do trabalho, da fé e da vida em comunidade. Em 31 de maio de 1969, casou-se com Serli Santana Zanoli, união da qual nasceram seus três filhos, Eliane, Cristina Zanoli Bissoli, Evander Bravin Zanoli e Gilberto Bravin Zanoli. Sua família cresceu com a chegada de 4 netos e 3 bisnetos, deixando o Tiãozinho uma descendência que preservará sua memória, seus ensinamentos e os valores que cultivou durante sua trajetória. Homem de profunda fé católica, sua relação com a igreja esteve presente desde a juventude. Foi coroinha e membro mariano na comunidade Santa Luzia e, posteriormente, coroinha e membro do apostolado do Coração de Jesus na comunidade Santo Antônio do Oriente. Sua dedicação religiosa não se limitou à participação das celebrações. Ao longo dos anos, exerceu importante função na comunidade de Santo Antônio do Oriente, onde foi presidente, catequista, ministro da Eucaristia e ministro da Palavra de Deus, colocando sua fé a serviço das pessoas e contribuindo para o fortalecimento da vida comunitária. Tiãozinho também teve participação na história política da comunidade de Venda Nova do Imigrante. Foi grande incentivador junto às comunidades eclesiais da base do então distrito de Venda Nova, do movimento para que Venda Nova do Imigrante conquistasse sua municipalidade, demonstrando envolvimento com os interesses da comunidade e com o desenvolvimento da região. Homem trabalhador e de múltiplas habilidades, exerceu ao longo da vida atividades como lavrador, pedreiro, agricultor, carpinteiro e massagista. Também integrou durante vários anos a diretoria do Sindicato Rural de Venda Nova do Imigrante, participando de representações e da vida associativa ligada ao meio rural. No esporte, destacou-se como jogador de futebol nas comunidades de Vargem Grande e Santa Luzia, atividade a qual se dedicou por muitos anos e por meio da qual também construiu amizades e fortaleceu seus vínculos com a comunidade. Tiãozinho tornou-se ainda conhecido na região serrana do Espírito Santo por uma prática tradicional que atravessa gerações. Era reconhecido como rezador de barbantes, sendo procurado por pessoas da região para suas tradicionais rezas destinadas a auxiliar em casos de destroncamentos e distensões musculares, tanto de pessoas quanto de animais. Essa característica singular tornou-se parte da lembrança afetiva daqueles que conviveram com ele e representa também um registro das tradições e dos costumes populares da nossa região. Ao longo de sua vida, tornou-se padrinho de consagração, batismo, crisma e casamento de diversas pessoas, demonstrando dos muitos laços de confiança, amizade e afeto que construiu. Viveu por muitos anos na comunidade de Santo Antônio do Oriente, em Venda Nova do Imigrante, e em 13 de março de 2018 passou a residir em Manaus, no estado do Amazonas, onde permaneceu até seu falecimento, ocorrido no dia 21 de agosto de 2026, aos 83 anos. Posteriormente, foi sepultado no cemitério de Santa Luzia, em Conceição do Castelo, retornando à região onde estão suas raízes e parte importante de sua história. Tiãozinho deixa uma trajetória marcada pela amizade, inteligência, extroversão, honestidade, lealdade, generosidade, alegria e disposição para o trabalho. Sua presença nas comunidades por onde passou, sua dedicação religiosa, sua participação na vida rural e comunitária e, sobretudo, os vínculos construídos com tantas pessoas fazem com que sua história permaneça viva na memória de familiares e amigos. Neste momento de dor, a Câmara Municipal de Venda Nova do Imigrante manifesta sua solidariedade aos filhos Eliane, Evander e Gilberto, aos netos, bisnetos, irmãos e demais familiares e amigos, desejando que encontre o conforto nas boas lembranças e no legado deixado por Sebastião Bravin Zanoli. Declarou-lhe Jesus: eu sou a ressurreição e a vida, quem crê em mim, ainda que morra, viverá. João 11:25. Que Deus, em sua infinita misericórdia, conceda ao Senhor Sebastião Bravin Zanoli, o Tiãozinho, o descanso da vida eterna e conforte o coração de todos os familiares e amigos neste momento de saudade. Uma vez aprovada essa moção, que dela se dê conhecimento à família enlutada. Câmara Municipal, aos 4 dias do mês de setembro de 2026, Todos os vereadores assinaram a moção. É só isso, senhor presidente.
1: Obrigado, Alex. Em única discussão, moção 006/2026, de autoria do Poder Legislativo Municipal, de pesar pelo falecimento do senhor Sebastião Bravin Zanoli, ocorrido no dia 21 de agosto de 2026. Moção em discussão, havendo questionamento, favor se manifeste. Moção 006/2026, em única votação. Quem for favorável, permaneça como está. Quem for contrário, manifeste, por favor. Moção 006/2026, em única votação, aprovada por unanimidade. Com isso, nós encerramos nesse momento a votação, discussão e debate da ordem do dia. E esses foram os assuntos deste dia 15 de setembro. Muito bem, antes de adentrarmos agora na explicação pessoal, logicamente, Gilberto, você ouviu aqui um histórico, né, resumido da vida do seu pai, né, tem aqui toda uma justificativa que vai replicar o que o Alex acabou de ler, então eu vou me refutar de estar lendo novamente, porque ipsis litteris, mesmas coisas. Mas eu não poderia deixar na sua pessoa pública, né, que você já está nesse município à frente, né, de secretaria, sempre participando afinco, né, do crescimento do município de Venda Nova do Imigrante, a nossa satisfação, primeiro, de tê-lo como nosso amigo, e segundo, logicamente, agradecer, né, a passagem que seu pai teve e deixou nesse município, principalmente na comunidade, né, de Santo Antônio, que ele fazia parte, né, desses trabalhos voltados principalmente para a comunidade. Né, nós vimos aqui um relato de vários trabalhos que ele desencadeou. Ele era uma pessoa, né, da religião católica, logicamente fez parte aí de uma gama de situações envolvidas, principalmente na igreja, e nosso município aqui era muito arraigado isso. Então, eu tenho certeza absoluta que de onde ele está ouvindo isso com muita satisfação. Tá, meu irmão? E me coloco no seu lugar pela perca, né, de um ente querido, nesse caso, seu pai, e eu já passei por isso também com os outros colegas aqui desse plenário. Então, nós sabemos da perca, vai deixar saudade, mas nós também sabemos, nesse caso, seu pai, que ele cumpriu o dever dele dessa caminhada terrena, e agora nós esperamos, né, realmente que ele esteja num bom lugar, eu tenho certeza disso. Eu vou quebrar o protocolo da minha fala, se assim o plenário não se importar. Gostaria que o Alex recebesse a pessoa do Gilberto, né, de sua esposa, caso queira acompanhar, para que você possa receber essa moção, Gilberto. É uma homenagem singela, mas é uma homenagem de toda a Câmara Municipal, todos os vereadores, tá, assinaram, propuseram essa justa homenagem, né, ao seu pai, pelo qual nós entregamos agora. Você que está aqui representando a sua família, né, os demais irmãos, onde quer que estejam.

0: Obrigado, Itá Gilberto, pela presença. Tem mais uma situação aqui interessante sobre o seu pai, né? Parece aqui que ele que, no início da trajetória, ele que combateu os borrachudos lá na comunidade. Isso se expandiu para o nosso município depois com uma forma de controle. Eu não vou ler, porque é um pouquinho extenso, né? Mas valeu aí a mais um lembrete dessa forma. E nesse momento, eu passo a presidência para me fazer uso da palavra.
1: Assumo a presidência com a palavra o vereador Alexandre Filete.
0: Uma boa noite novamente a todos. Presidente, em seu nome, cumprimento a mesa, meus colegas vereadores, já agradecendo de antemão ao nosso colega vereador Wallace pela disponibilidade de troca. Eu ia fazer um contexto diferente na moção, mas mudou-se aí. Mas já que nós já tínhamos combinado, fica dessa forma aí. Mais uma vez, uma boa noite a todos. Na pessoa do Ivan agora, Ivan, você que é da comunidade de Alto Colina. Hoje tivemos uma reunião com o prefeito, uma solicitação lá da sua comunidade. Eu quero deixar isso bem público, para que todos os moradores também ouçam e saibam do que houve nesse teor dessa conversa. A comunidade veio reivindicar melhorias na estrada, na aplicação do Revissol. Por sorte ou não, né, Ivan, mas nós não conseguimos de imediato, mas já tem um direcionamento na pessoa do secretário de Agricultura, do Savin, já tem um comprometimento, pelo menos isso, né, do poder público, em estar fazendo aquele trecho de vocês lá, assim que o material estiver disponível. A gente não sabe se é hoje, se é amanhã, se é daqui 30 dias, mas vindo o material, pelo menos, se tem esse comprometimento, né, aí da municipalidade em poder atender a sua comunidade. É óbvio que tem várias outras comunidades solicitando também reivindicações, mas é plausível que se faça de acordo com a possibilidade. Então, comunidade de vocês aí, para que fiquem mais interagida, mas estavam quase todos os representantes lá de cima. Então, deixo aí mais uma vez o recado na sua pessoa, Ivan. Mais uma vez, eu quero pedir à municipalidade que providencie a limpeza e a iluminação daquele trecho da Estrada da Tapera, que dá acesso lá ao bairro Tapera, lá de dentro, lá onde está sendo o calçamento. O trecho está muito complicado, muito sujo, mato invadindo tudo, é um trecho pequeno, dá para fazer, e não vou me cansar de estar pedindo aqui. E já tem tempo, eu não sei quando vão atender, mas vou pedindo, a comunidade está acompanhando aí. Vamos ver o tempo de resposta da municipalidade em relação àquela limpeza lá. Vai haver esse final de semana, lá na residência do Geraldo Agrizi, na Tapera. Eu já tive uma pré-conversa aí com um responsável de uma pasta sobre a questão da limpeza em frente lá. Geraldo Agrizi, para quem não sabe, ele é produtor de berrantes aqui no nosso município, né? Já foi destaque nacional nessas produções, já foi num cenário presenteado grandes nomes, né, de música sertaneja, principalmente no nosso na nossa nação brasileira. E ele está reivindicando uma limpeza lá, porque vai receber grandes nomes esse final de semana lá. Então, eu acho que, além do Geraldo em si, nós temos um cartão postal que é Venda Nova do Imigrante. E ele leva o nome de Venda Nova gravado não só nos seus berrantes, mas na memória da população e dos artistas que aqui vêm. Então, acho que o município tem que contribuir com o mínimo que é isso, nessa reivindicação que foi feita por ele, para que possa realmente nós mostrarmos um município próspero e de acordo com aquilo que nós levamos fora desse contexto geográfico de Venda Nova do Imigrante. Agora eu quero finalizar, mas quero falar um pouquinho do num projeto de lei de autoria dessa Casa Legislativa, que ia de encontro a uma situação pelo qual foi tramitado e aprovada uma lei aqui que dava direito à gratificação aos operadores de máquina pesada e também a alguns motoristas de acordo com a classificação da lei acima de 3.500 quilos. Por sorte, o prefeito voltou atrás e estabeleceu outros decretos, né, Fernando, para dar direito de acordo com a aprovação da lei, porque já estava tramitando nessa Casa de Leis um projeto de lei para derrubar esse decreto do prefeito, que estava completamente errado. Errado. Mas corrigiu. Então, deixo aí que os meninos que estão ouvindo, tenho certeza que estão ouvindo, vão ter direito de acordo com a lei. né, tem um teto máximo de pagamento, mas tem todos os critérios de avaliação também que vão ser feitos de acordo com a secretaria pelo qual eles fazem parte. Mas quero deixar o registro aí que, por sorte do destino, ele voltou atrás. E aí as meninas vão ter direito aí a essa gratificação, né, de acordo com o que eu acabei de mencionar. E, mais uma vez, desejar uma boa noite a todos vocês. E nesse contexto dessa explanação, o que eu quero dizer para a população? Aquilo que estiver errado, nós estamos aqui para tentar ajudar, para corrigir. É essa a função dessa Câmara Legislativa, além de legislar, de propor projetos de lei, é também de corrigir situações. Então, deixo o recado. Aquilo que a população do meu município de Venda Nova entender esteja errada, nós estamos aqui para auxiliar. É logicamente que nem tudo nós vamos conseguir, nem tudo vai ser do jeito que a gente quer, mas nós temos também poderes e temos também instituições legais para que nós possamos, às vezes, reverter situações que está em desacordo com as próprias leis elaboradas pelo nosso município. Então, deixo esse recado aí para a população de Venda Nova, para que possa reivindicar os seus direitos, e aqui nós temos 9 vereadores representando o município como um todo. Nós não estamos aqui representando o bairro XYZ, nós estamos representando o município de Venda Nova do Imigrante. E dentro desse contexto, Ivan, na sua reivindicação, na reivindicação da sua comunidade, totalmente plausível. Porque quem vive na dificuldade sabe o que é. E às vezes o município demora na resposta, por N fatores, né? Mas no caso de vocês, felizmente, já tem um direcionamento. Vamos torcer que isso ocorra de uma forma rápida, para que possa minimizar os transtornos. É isso que eu tenho para dizer para vocês. E gostaria também de fazer um requerimento à Secretaria de Saúde, pedindo informações sobre o quantitativo do repasse que hoje a Secretaria faz através do HPM em contrapartida do serviço de pronto atendimento que o município paga àquela instituição. Muito obrigado, uma boa noite a todos.
1: Devolvo a presidência.
0: Só registrar aqui as pessoas que viram, os vereadores Yuri e Valdir, eles têm outros compromissos agora, então eles pediram para se ausentar, totalmente plausível, depois da ordem do dia. Dando sequência, agora eu convido o vereador Alex Nasberudi para fazer uso da palavra.
2: Boa noite a todos, cumprimento a mesa, presidente. Em nome do Fernando Altoeiro, cumprimento todos os meus colegas vereadores. Em nome da minha aluna de São Roque, Simone, que está me acompanhando pelo YouTube. Em seu nome, cumprimento a todos que estão nos acompanhando pela Rádio FMZ e pelo YouTube. É uma satisfação, Gilberto, ter você aqui, tá? Um forte abraço para você e para a família nesse momento de luto da família. Lauriene, minha ex-professora, Tadeu está escondido lá atrás também. É um prazer receber vocês aqui, juntamente com os alunos, né, do EJA, um projeto da Escola Feiravante Calimã, isso. Sejam todos bem-vindos, tá? As portas da Câmara Municipal estão sempre abertas para receber vocês. É, vou ser bem breve, que me traz hoje na tribuna, né, final de semana, vereador Carlinho. Teve a 26ª Festa do Café, estávamos lá, eu, o vereador Lacraia, passou lá, Dixon, Alexandre, Fernando, o Yuri, prestigiando aquela comunidade que tanto se dedica, né? Não só ela, né, Fernando, mas todas as comunidades, com o forte do nosso município, é o trabalho voluntário. Estive presente lá nos 3 dias de festa, ajudando, né? E assim, com enorme prazer, alegria e gratidão. A gente, né, em nome daquelas pessoas do voluntário que estavam se dedicando lá, teve gente que começou a trabalhar uma semana antes da festa, já correndo contra o tempo para que no dia da festa pudesse acontecer da melhor maneira possível, e aconteceu, né? Só recebemos elogios, em nome da Luciana Belon também, que esse ano estava de frente coordenando as pessoas que estavam ajudando na cozinha, o Fabiano, né, que é o presidente da Associação do São Roque dos Moradores. Então fica aqui meu agradecimento a todos que estiveram presentes prestigiando o evento e os parabéns a todos os voluntários que não mediram esforço para fazer daquela festa, né, esse final de semana que passou, um sucesso. Do mais é isso, meu agradecimento a todos, uma boa noite.
0: Obrigado, Alex. Próximo vereador, Antônio Fernando Altué, fazer uso da palavra.
3: Boa noite, senhor presidente, membros da mesa, colegas vereadores. Em nome do Carlos Minetti, cumprimento todos os vereadores, colegas. Em nome da Fernanda, cumprimento os funcionários dessa casa. E em nome do Tadeu, professor Tadeu, cumprimento toda a assembleia que está aqui. E em nome do Gilberto, eu cumprimento também todos os funcionários da prefeitura que se faz presente aqui. E fazer um relato do seu trabalho, né? Você, filho Sebastião Zanoli, do Tionzinho, demonstra que realmente se aprendeu de berço a ser comunicativo, participativo, e aonde você está, você traz sempre alegria de estar junto com você. Parabéns pela condução que você está levando à secretaria, pela amizade que você tem com seus coordenados, né? Os seus funcionários que prestam serviço, sempre faz elogio à sua pessoa. Continua assim, sinal que você aprendeu de berço a ser simpático, educado com as pessoas. Meus parabéns. Gente, é o seguinte, e boa noite também aos internautas. Estive na festa do café juntamente com os colegas, né? O Alex já citou o nome de quem estava lá, o Valdir estava também domingo, o Alexandre apareceu lá também, visitou a festa. Enfim, quando se fala festa, a gente logo pensa só em alegria, né? Mas volto a falar, fazer um evento igual foi feito na festa de São Roque, em outras comunidades, é um desgaste muito grande para a comunidade, é um desgaste para quem trabalha, porque sempre pensa em trazer o melhor e às vezes, por outros eventos no mesmo dia, você tira, você enfraquece a frequência. E as despesas chegam, né? Os investimentos que você faz para os shows e tudo são feitos. Então, a gente vê que é muito difícil você fazer festa hoje com resultado financeiro positivo. Tem que ter muita articulação para poder fazer esse evento. E eu dar os parabéns à diretoria da associação, na pessoa do Fabiano Avance, por ter se articulado e trazer assim, os patrocinadores para o evento, que não é tão fácil assim. Mas, de certa forma, o evento foi muito importante para a comunidade, como sempre faz. Eu gostei muito do desfile, né? Foi muito. As candidatas se apresentaram muito bem. Lógico, entre as candidatas tem que tirar aquelas que os jurados acham que fizeram melhor. As duas, tem a segunda, a princesa, a primeira, e a Maria Eduarda, Casagrande deu pupo, foi eleita a rainha. Para quem não sabe, a Duda é aquela que toca sanfona, participa de vários eventos da cultura em Venda Nova, e ela se fez como candidata e foi eleita. Parabéns a elas e todas que participaram. Foi muito bem feito o desfile e a participação foi muito boa. Eu fico assim satisfeito de ver como Venda Nova, mais uma vez eu falo, Venda Nova, o trabalho voluntário é de ser copiado por todos nós. Inclusive, eu estou vendo aí a juventude, deve ser do Frioravante, provavelmente, que o Tadeu, professor lá, incentivar isso nas escolas, o trabalho voluntário, ser voluntário. A gente sabe que Venda Nova, as pessoas estudam aqui até um certo ponto, e depois muitos saem para outros lugares por causa da faculdade, né? Aqui não tem todas as faculdades que precisa ainda. Mas nunca perder esse trabalho, esse aprendizado de ser voluntário. Não importa aonde que estiver, na associação, em outras de festa, de trabalhos voluntários, é importante para o ser humano. O ser humano que participa e trabalha voluntário, ele valoriza mais o ser humano. Então, eu vejo que o sucesso das nossas festas do interior, como agora já citou, já a programação da festa do Socol no Alto Bananeira, acontece porque as pessoas se disponibilizam o tempo para poder fazer esses eventos. E com isso, eleva o nome do município. Todo mundo que trabalha como voluntário nessas festas, nesses eventos, está levando o nome de Venda Nova para todo o Brasil, até para fora do Brasil. Então, meus parabéns a todos que participaram dessa festa e continue sempre valorizando as nossas festas do município. Obrigado a todos, boa noite.
4: Próximo vereador, Carlos Alberto Minetti.
5: Uma boa noite a todos, senhor presidente, nobres colegas, público aqui presente, rádios ouvintes, internautas. Eu cumprimento a todos em nome do nosso secretário Gilberto, presente aqui hoje. Forte abraço, Gilberto. Senhor presidente, hoje, agora, ouvindo para a sessão, agora, um pouquinho antes das 19 horas, eu recebi uma excelente notícia. Nós ganhamos um segundo juiz aqui para a comarca de Venda Nova. Eu quero parabenizar lá toda a 18ª subseção da OAB, em nome do presidente Francisco, doutor Francisco, e toda a diretoria. Essa é uma luta antiga deles lá, para conseguir a segunda comarca de Venda Nova. Infelizmente, não conseguimos a segunda comarca, mas conseguimos o segundo juiz, que vai ajudar muito na demanda aqui do nosso município. Nós estivemos presente lá em Vitória, eu, o presidente Alexandre, o Dixon, ajudando nesse diálogo, mas essa é uma luta antiga da OAB, da subseção daqui de Venda Nova, em conseguir essa segunda comarca, mas agora, no final do dia, tive essa excelente notícia que ganhamos um segundo juiz. Senhor presidente, eu venho a essa tribuna aqui hoje brevemente só para fazer uma indicação. Eu queria deixar uma indicação lá para o Executivo no sentido de alterar o Estatuto do Servidor. Lá no seu artigo 126, parágrafo 4º, onde fala em férias, que hoje lá no Estatuto o servidor pode tirar 15 em 15 dias, 30 dias ou fracionado de 10 em 10 dias. A minha sugestão ao Executivo é que ele inclua também 20-10, dando mais flexibilidade assim ao servidor. Lembrando que isso também não gerar custo ao Executivo. Eu tenho as minhas limitações aqui no Executivo, não é matéria de minha. Eu tenho as minhas limitações aqui no Legislativo, isso é competência do Executivo, então fica aqui a minha indicação para que o Executivo possa mandar um projeto para cá e incluir lá nesse artigo 126, parágrafo 4º, também essa fração de 20 com 10 dias. E para finalizar, senhor presidente, como eu faço toda a sessão, hoje foi votado aqui o projeto aprovado em segunda votação, o projeto de lei 47/2026, que altera o Código Tributário do município, que nada mais é a atualização do Código Tributário do município, né, para adequar à reforma tributária. Também foi aprovada aqui a moção do pai do nosso ilustre secretário, Gilberto Zanoli. Também foi aprovado aqui um requerimento de pedido de informação do vereador Alexandre, lá da festa do peão. E só lembrando que no projeto de atualização do Código Tributário, foi aprovada uma emenda lá de minha iniciativa, que todos os vereadores acompanharam, que foi da isenção, que na verdade foi a retirada da isenção de tarifa dos imóveis ocupados com partidos políticos. É só isso, senhor presidente.
4: Obrigado, vereador. Próximo vereador, Dixon Freitas, fazer uso da palavra.
6: Boa noite a todos. Gostaria de estar cumprimentando a mesa, presidente Alexandre, vice-sargento Assis, nobres vereadores, nobres Maria Fernanda, cumprimento os servidores dessa casa. Cumprimento todo mundo que está acompanhando pelo YouTube e os ouvintes da Rádio FMZ que acompanham de casa. No plenário, cumprimento minha mãe sempre presente, pessoal do Feravante, em nome dos professores aí, Tadeu. Seja bem-vindo também hoje, Ivan, visitando a Câmara, Gilberto e Adalgisa. Bem-vinda, mandar um abraço também para o Alan, que está visitando hoje aqui. Senhor presidente, vou ser breve aqui. Só falar com o Gilberto e a Dalgisa estão aí presentes. Legado é o que deixa nas pessoas, não para as pessoas. E quando a gente vê, Gilberto, a reportagem, tem uma reportagem ali na mesa do presidente, a gente vê, né, a história. Eu pude acompanhar trabalhando com você o tanto que você lutou até o final, deu suporte, mas tem coisas que é da vida. Então, apesar de ser um dia triste, mas é um momento que de gratidão para vocês receber essa homenagem dele, né, Dalgisa, para ele, porque é sobre o trabalho que ele fez. Claro que nem todo mundo talvez o conhecia, porque desde 2018 já tinha mudado daqui, mas todo mundo ouvia as histórias dele e acaba que é louvável essa atitude. Então, no seu nome, seus irmãos, Gilberto, sua família, sua mãe, parabenizo pelo legado que ele deixou aqui e mais do que justo vocês receberem essa moção. Parabenizar o pessoal do Feiravante que está aí presente hoje. Eu não sei exatamente qual o tipo de trabalho que está sendo feito, mas aproveitar que estão aqui, professores, é uma coisa que sempre vem falando, a população participa pouco. Claro que hoje a gente tem as audiências públicas, as LDOs, LOAs, orçamento participativo, todo mundo tem compromisso, acaba que tem dificuldade de estar participando. Mas como o pessoal que está em atividade, está estudando, está fazendo muito planejamento, seria bom, quanto mais vocês participarem das sessões, porque hoje nós somos 9 vereadores que representam o município. De todos os munícipes, só foram escolhidos 9 vereadores para ser representado aqui. Mas as ideias têm que vir da população. Hoje, vários estudantes aí, então a gente está aqui, ninguém está engessado para nada. O que chegar de ideia que for bom para o município, a gente vai estar ouvindo, vai estar adequando, vai estar estudando, que a gente precisa dessa participação popular, que a gente só está aqui representando toda a população. Então, o que tiver alguma coisa a ser realizado na escola, tiver que fazer, que precisar da Câmara, o presidente já falou que coloca a Câmara à disposição, então a gente está aqui para ajudar também, a gente precisa do auxílio de vocês, o que tiver de demanda e de ideias para estar passando para a gente. Um assunto, primeiro quero parabenizar, como o Alex e o vereador Fernando parabenizou o pessoal da festa do São Roque, a gente sabe do voluntariado, né, Fernando? A festa não é resolvida em apenas 3 dias ali, a pessoa já começa a preparar para o ano que vem, é tudo voluntário, tem todo um trabalho, então tem que tirar o chapéu para as pessoas que estão de frente. Em nome do Fabiano, cumprimento todos os colaboradores voluntários lá que fazem porque gostam, mais a comunidade que abraça, então quem pôde estar presente viu que a festa foi bacana, e parabenizar todos de uma forma de geral que participaram e tiveram presente também. Um assunto que eu quero estar falando, senhor presidente, agora em outubro a gente vai estar acabando destinando para o ano que vem as nossas emendas impositivas. O que é que acontece? Muitas instituições andam procurando a gente, isso é bacana porque mostra o interesse de estar querendo pleitear essas emendas, só que a gente tem que saber, né, Fernando, que são várias instituições, associações, projetos que a gente tem que ajudar. Como eu disse na fala anterior, estamos aqui em 9 sendo representado, representando o povo, tem representatividade de todo o município. Mas às vezes você passa dinheiro para uma associação, instituição, ela fica enciumada que você passou para outra. Então a gente tem que saber que às vezes o que é prioridade para um não é prioridade para outro, vereador Carlinhos. Então eu quero que o pessoal entenda, eu acredito que tem emenda do ano passado que o pessoal não conseguiu nem receber ainda para estar finalizando seus projetos. Então a gente tem que abraçar no modo geral todos os projetos da cidade, associação, instituições. Então como tem várias pessoas ajudando, então nada mais, com a palavra o vereador Carlinhos Minetti.
5: Obrigado pela parte, vereador Dixon. Só fazendo um gancho da fala do nosso ilustre vereador da semana passada. Todas as instituições, absolutamente todas as instituições de Vila Nova são importantes. Eu listei naquela última reunião que eu tinha lá mais de 20 instituições pedindo emenda dos nobres vereadores. Se você fizer uma matemática lá, 20 vezes, lá dá 400 mil que passa o orçamento de alguns vereadores aí. Então, enfim, a gente tem que ajudar o máximo possível de instituição, mas a gente pede a compreensão também de todas as instituições, porque todas são importantes e precisa do investimento da emenda impositiva. Obrigado.
6: É isso mesmo, vereador. E a gente sabe, às vezes, Gilberto, alguma instituição não é contemplada esse ano, mas é contemplada no outro. São 4 anos, talvez alguém pleiteou a instituição do ano passado para receber esse ano, para o próximo ano ela preferiu estar indicando para outra. Então a pessoa tem que ter conhecimento, entendimento, que a gente está aqui para dividir as forças e chegar num denominador comum para estar ajudando todo mundo. Então a pessoa tem que botar a mão na consciência e saber o que é prioridade para ela e para o outro e respeitar as decisões que forem tomadas. É, para encerrar aqui, fico muito feliz, vereador Carlinhos, pela fala que você falou do pessoal que a gente teve presente lá no Tribunal de Justiça. É, parabenizar o pessoal da OAB, que fizeram a força-tarefa, correram atrás bastante tempo de estar correndo para conseguir esse juiz adjunto. Claro que o objetivo era a segunda vara, mas não deu. O juiz adjunto vai ajudar muita gente. E fico feliz por nós podermos estar mostrando a representatividade da população. A gente acabou sendo elogiado lá porque, além dos advogados, foi representante do Poder Executivo, que é da Prefeitura, e do Poder Legislativo. E o Legislativo a gente está aqui representando a população. Então, parabenizo o nome do Francisco lá, todos os representantes da OAB por essa luta. Uma boa noite a todos, muito obrigado.
4: Próximo vereador, João Batista de Assis, fazer uso da palavra.
1: Gostaria de começar cumprimentando a mesa na pessoa do presidente Alessandri, na pessoa do secretário Dix. Cumprimento os vereadores presentes hoje na pessoa do Alex Nas, os funcionários desta casa na pessoa do PP. Aos rádios ouvintes, eu cumprimento a Marilsa Dordenone, que está lá nos acompanhando. Cumprimento ainda os internautas na pessoa da Andréia, do Anthony, do Alf, que estão lá. Ligadinho aí através do YouTube. Aproveito para cumprimentar o secretário, né, nosso amigo Gilberto, e professor, né, que ele esteve aqui antes da gente, e a gente pode recorrer para tirar alguma dúvida. Né? E dizer, ô Gilberto, essa moção foi a história que o seu genitor fez e que é reconhecida. Então, é mais que um mérito, né, que essa casa destina publicamente ao seu falecido pai, que Deus o tenha num local muito especial. Gostaria de cumprimentar também, senhor presidente, os alunos do PROERD. Hoje eu tive a honra de ver aqui no plenário alguns alunos do PROERD. Por gentileza, vocês poderiam ficar de pé, dar esse orgulho. Isso. Olha, hoje a gente está aqui na Câmara, né, com o projeto EJA, que é um projeto que trabalha com jovens e adultos. Eu queria dizer para vocês que o Sargento Assis se orgulha muito de ter participado da história da vida de vocês. Alguns de vocês eu tenho encontrado aí no comércio, já na vida laborativa. Isso faz a gente ficar feliz e acreditar que as boas escolhas fazem a diferença na vida das pessoas, em especial vocês que estarão aí nos substituindo nos próximos anos. Parabenizar também os professores que estão de frente aí com o EJA, né, e com esse projeto de cidadania da qual eu me encanto. A professora Lauriene, professora Luciana, o tio Dalmasco, que acho que já precisou até de sair, né? É tio da minha esposa, então tem quase que tomar a benção, né, Gilberto? E o Gabriel Gonçalves, eu e o Gabriel, a gente tem uma história, professor Gabriel, né? Muito obrigado, Gabriel. A gente tem uma história lá de Afonso Cláudio, quando a gente era músico, né, Gabriel? Então a gente tem saudade daquele tempo e fiquei muito feliz em ter o Gabriel aqui no nosso município, contribuindo com a educação de vocês. Aproveite que o Gabriel tem muita coisa para ensinar, hein? Cumprimento também a professora Valquíria, né? O Alan e o Tadeu. E esse trabalho de vocês fazem a diferença, enche a vida das pessoas de esperança. É aquela pessoa que às vezes luta e sabe que através desse programa ele pode conseguir um serviço melhor, ser mais bem valorizado. É por isso que a gente tem como primícia, né, o respeito aos professores. A gente precisa saber da importância do professor. E quando eu falo isso é porque eu também sou formado em professor, tive a oportunidade de ocupar ali essa função que eu acho assim, muito importante, muito especial na vida das pessoas. E se hoje nós estamos aqui, né, Fernando? Certamente a gente passou na mão de alguns professores. E eu começo, senhor presidente, fazendo apenas uma indicação. Que seja acionado ali, né, o Poder Executivo, na pessoa do secretário de Obras, que acho que é a pasta responsável, para que seja realizado na estrada Francisco Calimã, a estrada Francisco Calimã é a estrada da saúde, a estrada que liga a rodovia ES-166 à comunidade do Brambila. Devido a uma interdição parcial que houve na BR-262, aquela estrada ela passou a ser muito utilizada por veículos, por automóveis, motocicletas, veículos pesados. E o que aconteceu, Carlinhos? Aquilo ali causou a deterioração do Redsol, que foi aplicado em alguns locais. E hoje, quando a gente fala de segurança pública, a gente está falando que esses locais que foram deteriorados está colocando, sim, as nossas vidas em perigos. Motociclistas ali se deparam com alguns buracos com certa profundidade na curva, e a gente sabe que não é nada tão caro, mas pode ser resolvido de uma maneira emergencial. Eu lembro que eu relatei e parabenizei algumas sessões atrás o início dessas obras que tinha sido feita ali, essa tapagem de buracos.

0: Boa noite, rádios ouvintes, internautas, público presente nesta casa. Gilberto, em nome do... Faça as minhas palavras dos nobres amigos, te parabenizar e parabenizar seu pai pela educação que ele te deu e a conduta de trabalho que você vem trazendo aí pelo nosso município aí. É importante, através dele você adquiriu todo esse talento. Então, é mais do que honroso essa moção, tanto para você e família, e gostaria de deixar meu sentimento a todos os familiares e que Papai do Céu continue confortando o coração de vocês todos aí. Ivan, obrigado pela sua presença, parabéns. É isso aí, tem que reivindicar e vir escutar para saber o que, que vai se dar futuramente, né? É importante, é bacana. Dona Santa, parabéns. Senhor presidente, eu subo nessa tribuna também para poder fazer um pedido ao secretário, alguém competente da pasta. Alguns meses a gente vem fazendo muitos projetos, inclusive tem alguns projetos de minha autoria, nomeando o protocolo, né? A Casa de Lei foi unânime, obrigado mais uma vez, mas eu gostaria de estar fazendo a cobrança ao Poder Executivo que coloque a placa, né? Seja contemplado o que foi decidido dentro da nossa legislação aqui e dentro do contexto que foi feito dentro da nossa Câmara Municipal. E também gostaria, os alunos já saíram, os professores já foram, mas esse final de semana, dia 19, tá, Fernando? Ainda está aberta as inscrições. Primeiro seminário educacional de venda nova do imigrante. Parabenizar o secretário Tiago, que vem trabalhando e fazendo com muita dedicação o seu trabalho, o seu esforço aí com todos os professores do município. E sábado vai ter um seminário muito importante. Vão ser 5 palestrantes, tá? 3 são do município, 2 são de fora. E é importante isso, você vai dando credibilidade às pessoas daqui para poder mostrar um pouquinho do que elas sabem e do que elas aprenderam dentro do município. O seminário terá início às 7h30 e o término dela será 12h30. Então vai ter toda uma escala de fala e uma roda de conversa, vai ser bacana, é importante e seria muito, muito bom se todos os professores fizessem seu cadastro. Ainda está tendo algumas fichas para ser preenchida. Se eu não me engano, já tem 200 inscritos, inclusive eu, que eu não sou professor, só vou lá para perturbar os outros, mas é importante, é bom. E um demais, uma boa noite a todos, meu muito obrigado, fico com Deus.
1: Obrigado, vereador. Com isso nós encerramos essa explicação pessoal. Só gostaria só de frisar rapidamente duas situações que foram apresentadas aqui, questão das emendas impositivas. Já foi dito aí pelo vereador Dixon, e só para quem nos ouve. Mas, logicamente, eu vou fazer uma explicação bem mais detalhada e depois a gente vai colocar aí nos meios de comunicação. As emendas impositivas, elas são direcionadas no próximo mês pela Câmara Municipal. Logicamente, como foi dito aqui pelo vereador Carlinho também, muitas instituições e todas, né, gostariam de receber recurso. Porém, tem que se preocupar também com uma questão legal de documentação. Às vezes, a instituição quer, mas quando chega aqui para pleitear junto ao executivo, a apresentação de documentação não estão adequada e acaba perdendo a verba. Então, deixo o recado para quem estão ouvindo, quem tiver essa intenção de procurar, assim como algumas outras instituições já o fizeram nessa Casa de Leis, que passe ao executivo ou na própria Câmara para pedir informações acerca da documentação das mesmas. Para não acontecer igual aos anos passados, né? Chega aqui só sabendo que foi direcionado o valor, depois aquela correria danada, não tem prazo, tem que se cumprir prazo e aí acaba perdendo recurso. Mas eu vou fazer um detalhamento melhor depois para poder explicar. E logicamente, Carlinho, nós ficamos muito alegres mesmo com a situação do Dr. Borges, que foi o juiz designado para auxiliar aqui a comarca de Venda Nova. O Dr. Borges atua na comarca de Conceição, perdão. E ele vai dar um suporte aí, visto o grande número de processos que o nosso município enfrenta. Então, essa foi minha reivindicação

0: né? A princípio não é a principal, que seria a transformação na segunda vara, mas isso é um pouco mais complexo, mas vai desafogar bastante o judiciário no nosso município, dando mais celeridade aos grandes volumes de processos que aqui se encontram. Não é também falar aqui que o juiz atual não está fazendo um bom trabalho, e sim o grande volume de processo a cada dia. Se multiplica numa velocidade incrível e uma pessoa só, às vezes, não tem condições nenhuma de dar seguimento a elas. Muito bem, sendo assim, eu agradeço mais uma vez as pessoas que porventura nos acompanham até este momento, pelo YouTube, Instagram, principalmente pela Rádio FMZ, o público aqui presente, na sua pessoa mais uma vez, Gilberto, Dona Santa sempre presente, obrigado pela presença, Ivan lá de cima ainda conosco aqui. Essa casa de leis é de vocês, Gilberto já sabe, já foi vereador aqui alguns mandatos, então sabe como funciona. E também a minha equipe técnica dessa casa, meus colegas vereadores, desejo a todos uma boa e excelente noite. E dessa forma, não havendo mais nada a ser tratado, eu encerro esta sessão às 20 horas e 21 minutos. Uma boa noite a todos.
1: Muito bem, transmitimos aí direto da Câmara de Venda Nova, sessão dos vereadores desta terça-feira. Voltamos à nossa programação, temos aí a retransmissão da Voz do Brasil. Uma ótima noite e até amanhã, se Deus quiser. Tchau, tchau.
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4: Olá, uma boa noite.
5: Boa noite para você que nos acompanha em todo o país.
4: Terça-feira, 15 de setembro de 2026.
5: Vamos aos destaques do dia.
4: A infraestrutura por trás da tela. Data centers mantém o mundo conectado.
5: E Brasil sanciona a lei que cria regime tributário especial para a instalação desses espaços no país.
4: É o Redata. A medida prevê incentivos fiscais e o uso de energia renovável. Pablo Mundi.
6: A nova legislação também contempla serviços de computação em nuvem e operações de inteligência artificial, como treinamento e geração de respostas por modelos de IA.
5: Produção agrícola e pecuária.
4: Brasil colheu cerca de 361 milhões de toneladas de grãos na safra 2025-26, 2,6% a mais em relação à anterior.
5: E produção de carnes deve ultrapassar 34 milhões de toneladas em 2026 e 2027. Natália Kozlik.
7: De acordo com a Conab, o resultado permitirá um aumento nas exportações sem comprometer o abastecimento do mercado interno.
4: Um refúgio científico no meio da Amazônia.
5: Às margens do Lago Tefé, a biblioteca reúne mais de 28 mil obras ligadas à região. Cleide Lopes.
8: Localizada em uma região cercada por áreas protegidas, ela é o único local com conteúdo científico em um raio de mais de 500 quilômetros.
4: Hoje na apresentação, Luciana Vasconcelos e Nazi Brum.
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4: Sancionado o regime especial de tributação para serviços de data centers, o Redata.
5: A lei prevê incentivos fiscais e suspende a cobrança de tributos federais para a compra de equipamentos destinados à instalação, ampliação e modernização dos centros de tecnologia, os data centers.
4: Uma das obrigações das empresas é o compromisso com a sustentabilidade e o uso de energia limpa.
5: Mas você sabe o que são os data centers? Vamos entender na reportagem de Pablo Mundim.
6: Data centers são estruturas que armazenam, processam e gerenciam grandes volumes de dados e aplicações digitais. O Brasil passa a ter um regime especial de tributação para estimular a instalação de data centers no país. A nova lei cria incentivos fiscais para a compra de equipamentos usados nesses centros de processamento de dados. Para ter acesso aos benefícios, as empresas terão de cumprir contrapartidas. Entre elas, reservar pelo menos 10% da capacidade de processamento para o mercado interno, utilizar energia de fontes limpas ou renováveis e investir no país. Também haverá exigências de eficiência no uso da água para o resfriamento dos equipamentos. O secretário-executivo do Ministério da Fazenda, Rogério Seron, destaca o papel dessa medida na indústria 4.0.
9: É uma crítica muito recorrente quando se discute data centers, a questão do consumo excessivo de água e que isso pode ser um problema. As novas soluções, já que se chamam de circuitos fechados, o projeto endereça isso de uma forma muito adequada. Então, o consumo de água não será um problema. E a energia, a nossa energia, sim, esses data centers consomem muita energia, mas diferente do resto do mundo, aqui a gente produz energia limpa, de baixo carbono e renovável. Então, novamente, isso não vai ser um gargalo, vai ser uma grande oportunidade.
6: A nova legislação também contempla serviços de computação em nuvem e operações de inteligência artificial, como treinamento e geração de respostas por modelos de IA. Segundo o ministro do Desenvolvimento, Indústria, Comércio e Serviços, Márcio Elias Rosa, o regime prevê a suspensão por 5 anos de tributos na compra de componentes eletrônicos e outros equipamentos de tecnologia da informação e comunicação.
10: Há uma suspensão dos tributos federais. Nós temos a expectativa de que estados nos acompanhem, que os municípios nos acompanhem, mas o fato é que há uma suspensão dos tributos federais sempre que o produto não tiver produção nacional equivalente. Desde que seja destinado para o ativo, né, imobilizado desses investimentos, e vale por 5 anos. Ou seja, nós estamos em face de uma grande inovação.
6: A entrada no programa dependerá de autorização do Ministério da Fazenda e as empresas precisam estar em dia com os tributos federais. Reportagem Pablo Mundim.
4: A gente acabou de falar dos incentivos aos data centers, aqueles galpões gigantes, verdadeiros supercomputadores que fazem a mágica da internet acontecer hoje em dia, guardando nossas fotos e fazendo funcionar a inteligência artificial.
5: Mas para entender como a gente chegou até aqui, vale a pena voltar um pouquinho no tempo e ver como a internet evoluiu ao longo das décadas.
4: Quem é dessa época vai lembrar. 30 anos atrás, navegar na web era aquela novela da conexão discada, cheia de bips, chiados e paciência.
5: Pois é, Nazi, de lá para cá tudo mudou. Hoje, mais de 90% dos brasileiros estão conectados. E aquela internet lenta deu lugar a uma rede rápida, que está na palma da mão, no celular, no trabalho e no nosso dia a dia.
4: Pois é, confira os detalhes dessa evolução na reportagem de Gabriela Noronha.
11: Quem lembra desse som inconfundível da conexão discada? Há cerca de 30 anos, esses bips e chiados significavam que alguém estava se conectando ao mundo novo. No Brasil, a internet começou a se popularizar no final dos anos 90 por meio de modems ligados à linha telefônica. Só na década de 2000, com a introdução da banda larga, foram possíveis conexões mais rápidas e estáveis, como explica Giovanni Almeida, professor da Faculdade de Ciências e Tecnologias em Engenharia da Universidade de Brasília.
12: No início, era a tecnologia discada. Então, quem poderia ter acesso à internet era quem tinha um telefone em casa. E depois, então, começa a ter uma evolução, que é quando surge a tecnologia que a gente, né, chama de rede de telefonia celular. Então, se tem desde a primeira geração, né, por isso tem 1G, 2G, 3G, 4G e hoje 5G. Aí, a partir da tecnologia 4G, é que ficou mais forte, aí coincide com o uso do smartphone, surgimento do smartphone, que aí permite que hoje a gente tenha, né, esse acesso na palma da mão.
11: Com a expansão da infraestrutura de internet e a diversificação das tecnologias, cerca de 169 milhões de pessoas no Brasil já estão conectadas hoje. Segundo dados do Instituto Brasileiro de Geografia e Estatística, o IBGE, mais de 90% da população já tem acesso à rede. O que muitos não sabem é que, embora o destino final seja a tela do celular ou do computador, o caminho percorrido pelo sinal varia entre a fibra ótica, a rede móvel e o satélite. De acordo com Thiago Brown, assessor do Departamento de Investimento e Inovação do Ministério das Comunicações, cada tecnologia atende a uma realidade geográfica e a diferentes necessidades de uso.
13: O que é muito importante a gente ter em mente é que todas essas tecnologias, seja satélite, telefonia móvel ou fibra ótica, elas se complementam, né? Então, naquela região onde é mais difícil chegar a fibra ótica, a gente consegue, através de uma comunicação telefonia móvel, levar conectividade banda larga para a população. E aí, mais difícil ainda, aquela região mesmo remota de rural, de fronteira, por exemplo, em estados que tem muita densidade de floresta, mas existe gente morando ali, existem brasileiros morando ali, a gente tem a solução via satélite para levar também.
11: O assessor do Ministério das Comunicações destaca ainda que, para além das experiências cotidianas, redes estáveis e ultrarrápidas permitem o acesso a serviços públicos digitais, como telemedicina e conteúdos educativos.
13: Com a chegada da internet de alta velocidade, a gente consegue levar saúde. Um especialista da área médica consegue fazer o atendimento desse brasileiro que está numa região rural, por exemplo, né? E aí, acesso à educação nem se fala, né? A internet hoje tem todo o conteúdo de todos os tipos.
11: Para mais informações sobre as tecnologias disponíveis e a qualidade dos serviços prestados, basta consultar a página da Anatel na internet no endereço anatel.gov.br. A agência regula e fiscaliza o setor de telecomunicações, estabelecendo normas técnicas e mediando conflitos entre consumidores e operadoras. Reportagem Gabriela Noronha.
5: O Brasil colheu cerca de 361 milhões de toneladas na safra 2025-26, segundo estimativa da Companhia Nacional de Abastecimento, a Conab.
4: O volume representa alta de 2,6% em relação à temporada anterior. A área plantada também deve crescer, chegando a 83,5 milhões de hectares. Confira na reportagem.
14: A produção brasileira de grãos na safra 2025-2026 fechou o ciclo estimado em 361 milhões e 700 mil toneladas, segundo a Companhia Nacional de Abastecimento, a Conab. É o 12º e último levantamento para o período de setembro do ano passado a agosto deste ano. Os números mostram um aumento de 2,6% em relação à temporada anterior. A área de plantio estimada é de 83 milhões e 500 mil hectares, crescimento de 1,7% em comparação com o ciclo anterior. Os maiores aumentos de área estão nas lavouras de soja e milho. Segundo Nayara Bittencourt, diretora de Política Agrícola e Informações da Conab, as condições climáticas contribuíram para os dados estimados.
15: Então, em relação à soja, nós temos 180,4 milhões de toneladas colhidas. Esse resultado ele decorre tanto de uma expansão de área plantada e também das condições climáticas que foram bastante favoráveis nesse ano, com uma boa produtividade do ciclo. O milho também é uma cultura de destaque aqui, com 144 milhões de toneladas, também com condições climáticas bastante favoráveis nas principais regiões produtoras.
14: A Conab também apresentou uma estimativa para a próxima safra, de 2026 a 2027. A produção brasileira pode chegar a 366 milhões e 600 mil toneladas de grãos. Soja e milho apresentam tendência de crescimento. De acordo com a Conab, o resultado projetado reflete uma maior área semeada, o que compensa uma ligeira perda esperada na produtividade média nacional das lavouras. Quem comenta é o presidente da companhia, Silvio Porto.
16: Nós estamos apresentando aqui uma expectativa de crescimento de área praticamente para todas as culturas, mas nós estamos identificando uma redução de área no Rio Grande do Sul, mas nós estamos identificando também uma compensação dessa redução em outros estados.
14: O IBGE, que faz um levantamento anual da safra, estima para 2026 uma produção agrícola de 352 milhões e 900 mil toneladas, 2% acima do resultado registrado em 2025. Arroz, milho e soja representam 92,9% da produção estimada e ocupam 87,4% da área a ser colhida. Entre as regiões, o Centro-Oeste apresenta a maior estimativa de produção, seguido por Sul, Sudeste, Nordeste e Norte. E Mato Grosso é o maior produtor, com 32,1%, seguido por Paraná, Rio Grande do Sul, Goiás, Mato Grosso do Sul e Minas Gerais. Com locução de Thaís de Araújo, reportagem Luciana Colares de Holanda.
5: No mercado de carnes, também há projeção de alta nos próximos anos.
4: Segundo a Conab, o resultado será puxado pela produção de carne suína e de frango em 2026 e 2027.
7: Segundo projeções da Conab, Companhia Nacional de Abastecimento, a produção brasileira de carnes deve ultrapassar 34 milhões de toneladas neste ano e no próximo. O valor é 2% maior que o volume obtido em 2025 e foi influenciado sobretudo pela avicultura de corte e a suinocultura. De acordo com a Conab, o resultado permitirá um aumento nas exportações sem comprometer o abastecimento do mercado interno. Os dados divulgados nesta terça-feira também estimam alta na produção de ovos no país nos próximos anos. A publicação completa pode ser acessada no endereço www.gov.br/conab. Natália Koslick para a Voz do Brasil.
5: Atenção, participantes da Prova Nacional Docente.
4: O Instituto Nacional de Estudos e Pesquisas Educacionais Anísio Teixeira, o INEP, recomenda aos inscritos consultar com antecedência o local de prova, que será aplicada no próximo domingo, 20 de setembro.
5: As informações estão disponíveis no cartão de confirmação da inscrição no sistema PND.
4: Os portões serão abertos ao meio-dia, no horário de Brasília, e fechados pontualmente à 1 da tarde.
5: O resultado final está previsto para 15 de dezembro.
4: Mais informações em pnd.inep.gov.br.
17: Dicas do Enem.
18: Oi, meu nome é Davi Enzo e a minha pergunta é: quantas horas por dia eu preciso estudar?
5: A professora de Biologia Maria Antônia Ferreira vai responder essa dúvida. Vamos conferir.
19: Para essa pergunta, não existe uma resposta exata, porque isso é muito individual de cada um. Eu diria para vocês focarem mais em qualidade de estudo e menos em tempo. Porque, por exemplo, se você estudar 2 horas por dia, mas essas 2 horas forem bem proveitosas com foco total, é mais eficiente do que 5 horas toda hora oscilando o foco. Então, eu acho que, assim, o máximo possível que você consiga manter um bom rendimento, um bom foco ali nesse tempo de estudos. Lembre-se, no dia da prova vocês estarão realizando exercícios. Vocês precisam estar preparados para responder questões. O Enem é muito mais do que simplesmente decorar um monte de teoria. Ele é uma prova de leitura, interpretação e preparação para responder exercícios.
5: As provas do Enem vão ser realizadas nos dias 8 e 15 de novembro. Se prepare e acompanhe as nossas dicas toda terça-feira aqui na Voz do Brasil e também na radiogov.ebc.com.br. Um local de conhecimento no interior do Amazonas, onde é possível acessar obras dos primeiros cientistas que pesquisaram a região.
4: Biodiversidade, populações ribeirinhas e recursos naturais estão entre os temas das pesquisas.
5: A biblioteca que fica em Tefé é um convite para pesquisadores, estudantes e qualquer pessoa que queira saber mais sobre a Amazônia brasileira.
4: Ela é um centro de pesquisa de excelência vinculado ao Ministério da Ciência, Tecnologia e Inovação.
20: Preservar a Amazônia é garantir vidas no planeta, mas para preservar é preciso conhecer. E é justamente esse o objetivo da biblioteca Henri Waterbeats. Às margens do Lago Tefé, no Amazonas, a biblioteca conta com 28 mil obras científicas dedicadas à região. Mais do que reunir livros, a biblioteca é há mais de 3 décadas uma guardiã da memória científica da Amazônia. A bibliotecária Graciete do Socorro Rolim conta um pouco sobre a sua história.
21: Nós temos vários títulos de vários viajantes naturalistas que andou aqui pela região amazônica. Se você quiser fazer uma pesquisa histórica dos primeiros estudos relacionados aqui na região, tanto na parte de biologia, botânica, zoologia, arqueologia, a parte da antropologia, esses livros, eles são fontes riquíssimos dessas informações.
20: O acervo conta com publicações sobre a conservação da biodiversidade, uso sustentável dos recursos naturais, estudos sobre populações ribeirinhas e diversidade socioambiental. A biblioteca é uma fonte de consulta para pesquisadores, estudantes e profissionais de diversas áreas. Localizada em uma região cercada por áreas protegidas, ela é é o único local com conteúdo científico em um raio de mais de 500 quilômetros, como explica Graciete do Socorro Rolim.
21: Além da importância dela científica, né, o lugar é muito bonito. Tem os janelões de vidro. Então, dá a vista direta para o Lago Tefé. A vista é muito linda.
20: Para saber mais sobre a biblioteca Henry Water Beats, é só acessar a página mamirauá.org.br. Reportagem Cleide Lopes.
0: Os gabaritos preliminares do Exame Nacional de Avaliação da Formação Médica, o ENAMED, e da primeira etapa do Revalida já estão disponíveis para consulta.
4: O prazo para apresentar recursos termina nesta quinta-feira, dia 17 de setembro.
0: As versões definitivas do gabarito oficial da prova, objetiva e o resultado definitivo serão publicados no dia 4 de dezembro.
4: O ENAMED avalia a formação médica. Já o Revalida comprova diplomas médicos expedidos por universidades de fora do Brasil para exercício profissional no SUS.
0: Para mais informações, acesse gov.br/inep.
4: Conhecer o território indígena e seus caminhos pode fazer toda a diferença na hora de salvar uma vida.
0: Por isso, foi implementado um projeto piloto em Dourados, no Mato Grosso do Sul, o SAMU Indígena.
4: A equipe conta com profissionais indígenas e reduzem mais da metade o tempo de resposta em emergências em saúde nos territórios.
1: Com atendimento na língua nativa, o SAMU indígena funciona 24 horas por dia, 7 dias por semana, e atende cerca de 25 mil indígenas de três etnias que vivem na Reserva Dourados, em Mato Grosso do Sul. Desde agosto do ano passado, quando foi implementado o projeto piloto, o serviço já registrou mais de 2.400 ocorrências, uma média de 204 atendimentos por mês. A secretária de Saúde Indígena do Ministério da Saúde, Lucinha Tremembé, diz que o SAMU indígena dá mais celeridade aos atendimentos de urgência.
22: Com o SAMU, a gente consegue aí um fato muito importante, que é a redução do tempo de espera.
1: O número para acionar o serviço é o mesmo que funciona no restante do país, o 192. O que muda no caso do SAMU indígena é a equipe. Ao todo, são 14 profissionais da saúde. 7 deles são indígenas e falam fluentemente português e guarani. A equipe também conhece bem a região, o que dá mais celeridade ao atendimento. O Everton Nunes, da etnia Terena, é um dos enfermeiros que trabalham na viatura e fala da importância da rapidez na resposta ao chamado.
23: O que difere é que nós já conhecemos a aldeia, né? A gente sabe por onde conseguimos entrar, até porque em dia de chuva é mais difícil de entrar. Os condutores sabem, por aqui eu não posso passar, porque se eu passar por aqui, a minha VTR vai ficar. Essa questão de logística mesmo, da condução, do condutor levar a equipe até esse atendimento e até também do tempo resposta. Tempo é vida.
1: As comunidades indígenas da reserva de Dourados contam com o suporte de duas unidades básicas de saúde indígena, um polo base e um distrito sanitário especial indígena. Mas nos casos de ocorrências mais graves, a equipe do SAMU leva o paciente para unidades de saúde e hospitais da região para atendimento especializado. Reportagem Graziele Bezerra.
0: Com as eleições chegando, é importante reforçar: o voto é livre e secreto.
4: Prática de assédio eleitoral no trabalho é crime.
0: Quem traz os detalhes é a repórter Larissa Graciano.
24: Nos últimos 4 anos, o Ministério Público do Trabalho recebeu quase 5 mil denúncias de assédio eleitoral. O voto é secreto, é um direito previsto na Constituição. Mas tem patrão, tem chefe que usa do cargo e do poder econômico para pressionar empregados a apoiar esse ou aquele candidato. E isso é crime. No começo, a prática do assédio eleitoral envolvia pressões diretas, como ameaça de demissão. Hoje, a maioria dos casos é mais velada, como mensagens do chefe com vídeo ou pesquisas eleitorais postadas em grupos da empresa ou enviadas diretamente ao trabalhador. Falas do patrão no ambiente de trabalho, sugerindo que a situação pode ficar difícil se determinado candidato vencer é outro exemplo. E para configurar assédio, não precisa ser um ato repetido. É que essa pressão, esse constrangimento, ainda que feito uma única vez, tem potencial de gerar medo no trabalhador e direcionar seu voto, afirmou a advogada da União, Alessandra Lopes.
2: Sobretudo esse medo que a pessoa vai nutrir de ser penalizada, de ser removida, de ser transferida, né, de local, de ir para um local onde tem menos condições, de mudar a sua escala de trabalho, de perder o emprego também, né, no final das contas. A gente não quer que ninguém que esteja numa relação hierarquizada, que tenha poder econômico privilegiado, possa coagir outras pessoas e, portanto, desequilibrar o pleito.
24: Uma das provas mais comuns apresentadas pelo trabalhador são as conversas de WhatsApp. Por isso, a orientação para você que é dono de empresa ou coordenador de uma área e que tem poder hierárquico sobre seus trabalhadores é saber os limites do que pode e do que não pode, como alerta o procurador do trabalho, Igor Souza Gonçalves.
3: O empregador tem direito à sua liberdade de pensamento, à sua liberdade política, mas quando ele está dentro do ambiente empresarial, ainda que ele esteja num grupo de WhatsApp, numa conversa informal com aquele determinado trabalhador, ele deve se recordar que em muitos casos o que está ali não é o CPF dele, é o CNPJ dele. Então, às vezes, esse tipo de brincadeira, esse tipo de mensagem, ele pode ter uma conotação e um potencial de constranger aquele determinado trabalhador. A gente já teve diversas condenações aí a valores vultuosos, né, nas eleições de 2022, de 2024, a responsabilização de empregadores públicos e privados, condenações de dano moral coletivo que passaram e a casa dos milhões, né, porque é um dano que se entende que não é só a liberdade de pensamento do trabalhador, é um dano a toda a democracia.
24: Abrir as portas da fábrica, da loja ou da repartição pública para que um candidato converse com os funcionários é outro tipo bem comum de assédio eleitoral e deve ser denunciado. Para prevenir a prática também no serviço público, foram realizadas mais de 50 palestras em vários órgãos federais. Houve ainda a assinatura de uma parceria para dar agilidade no encaminhamento das denúncias que podem ser feitas, por exemplo, no site do MPT, o Ministério Público do Trabalho. De Brasília, Larissa Graciano.
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4: Com produção da empresa Brasil de Comunicação.
0: Fique agora com as notícias do Poder Judiciário do Congresso Nacional. Uma boa noite.
4: Boa noite, até amanhã.
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10: STF analisa petição referente ao relatório da PF no âmbito do caso Master.
25: STJ define que milhas e pontos de programas de fidelidade podem ser penhorados para pagar dívidas.
10: Mesários vão até o dia 3 de outubro para concluir o treinamento para as eleições 2026.
25: Boa noite, eu sou Leandro Bezerra.
10: E eu sou Walter Lima.
25: O plenário do Supremo Tribunal Federal realizou nesta terça-feira uma sessão extraordinária com o objetivo de analisar a petição 16662 referente ao relatório produzido pela Polícia Federal no âmbito do caso Master, relacionado ao ministro Alexandre de Moraes.
10: Na sessão de hoje, os ministros debateram questão de ordem apresentada pelo decano da Corte, ministro Gilmar Mendes.
25: Os ministros, neste primeiro momento, analisam se acompanham ou não o presidente do STF, ministro Edson Fachin, no sentido de julgar a petição 16662 separadamente da petição que faz questionamentos sobre a conduta do ministro André Mendonça nas investigações sobre o caso Master.
10: Depois houve o pedido de vista do ministro Flávio Dino para ter mais tempo para analisar o caso e o julgamento foi suspenso.
25: Milhas aéreas e pontos de programas de fidelidade podem ser penhorados para pagar dívidas.
10: O entendimento é do STJ, Fátima Uchoa.
26: A penhora é um ato processual que vincula bens do devedor ao pagamento de dívidas. Uma empresa credora pediu que operadoras de cartão de crédito e programas de fidelidade de companhias aéreas informassem a existência de pontos em nome de um devedor. O Tribunal de Justiça do Distrito Federal negou o pedido, mas no STJ, a relatora ministra Nancy Andrighi destacou que a lei não impede, em regra, a penhora de pontos de fidelidade com valor econômico, que são considerados bens digitais integrantes do patrimônio do devedor. E, no caso julgado, a empresa deverá indicar quais programas pretende consultar para que o tribunal de origem avalie a possibilidade de penhora.
6: Você já teve dificuldade para se desconectar do trabalho?
10: Para chamar a atenção para este problema, o TST e a Universidade de Brasília lançaram uma campanha sobre saúde mental. Larissa Batista.
11: A campanha tem um recado direto: sua saúde é a fronteira que o trabalho não pode ultrapassar. E ela mostra que o descanso também é cuidado. Os materiais serão divulgados durante o mês de setembro nas redes sociais da Justiça do Trabalho, em parceria com os 24 TRTs espalhados pelo Brasil. Não deixe de conferir. E se precisar de apoio emocional, ligue para o Centro de Valorização da Vida, pelo número 188. As ligações são gratuitas e o atendimento é feito 24 horas por dia.
6: Mesários têm até o dia 3 de outubro para concluir treinamento para eleições 2026.
10: Capacitação pode ser feita pelo aplicativo Mesário ou pelo ambiente virtual de aprendizagem do TSE. Fábio Ruas.
12: Além da capacitação à distância, o treinamento também pode ser presencial, de acordo com a orientação de cada cartório eleitoral. O curso virtual reúne informações sobre os procedimentos que deverão ser adotados por quem vai trabalhar nas sessões eleitorais. O conteúdo foi atualizado para as eleições 2026 e contempla o novo fluxo de votação, com orientações práticas para o dia da eleição. Quem concluir o treinamento e trabalhar nos dois turnos poderá acumular 6 dias de folga.
6: Justiça Federal condena líder de esquema financeiro a mais de 23 anos de prisão por lavagem de dinheiro.
10: Decisão atendeu a pedido do MPF e também responsabilizou outros dois envolvidos na fraude. Carla Zanetti.
13: Segundo investigações, o esquema fraudulento operava a partir da cooptação de vítimas para contratação de empréstimos consignados de alto valor em instituições financeiras. Em troca, os suspeitos prometiam quitar as parcelas dos financiamentos e repassar os lucros do investimento para as vítimas. Entre 2019 e 2022, foram movimentados cerca de R$ 156 milhões. O réu líder do esquema foi condenado a 23 anos de reclusão por lavagem de dinheiro. Já os outros dois acusados já estão cumprindo as próprias penas.
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6: A você uma boa noite.
10: E até amanhã.
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15: Eu sou Humberto Pinheiro e estes são os destaques de hoje do Jornal do Senado, que começa agora. Senado deve analisar projeto que protege recursos do Fundo Constitucional do Distrito Federal. Campanha busca conscientizar a população sobre a doação de órgãos. Senado vende mais de 20 mil livros na Bienal de São Paulo. Boa noite. O Senado Federal deve analisar o projeto de lei complementar que busca proteger os recursos do Fundo Constitucional do Distrito Federal. A proposta altera o novo arcabouço fiscal para garantir o funcionamento dos serviços essenciais da capital do país. Repórter Douglas Castilho.
16: O texto tem como objetivo central retirar o Fundo Constitucional do Distrito Federal, o FCDF, das restrições fiscais que recentemente passaram a limitar o aumento dos seus recursos. O FCDF é utilizado para manter as polícias militar, civil e penal, o Corpo de Bombeiros, a saúde e a educação de Brasília, mas passou a ter seu orçamento obrigatoriamente limitado nos anos em que a União registrar contas no vermelho. O consultor de orçamento do Senado, Sérgio Machado demonstrou cautela com as idas e vindas de exceções às regras fiscais, porque podem prejudicar a transparência orçamentária.
5: O problema da inclusão sucessiva de exceções às regras fiscais é que isso traz prejuízo à transparência, à simplicidade do nosso sistema orçamentário e, em alguma medida, à própria efetividade da medida original. Por outro lado, é claro que há mérito em muitas dessas exceções. Afinal, estamos mesmo tratando de uma obrigação prevista constitucionalmente.
16: A lei do arcabouço fiscal já havia excluído expressamente o FCDF dos limites de controle de gasto. Mas uma lei complementar aprovada em agosto estabeleceu uma regra geral que afetou os repasses ao fundo. O projeto agora apresentado altera esse quadro ao inserir uma exceção expressa para o FCDF, garantindo que seu reajuste volte a acompanhar integralmente a variação da receita corrente líquida. O projeto aguarda envio para as comissões do Senado.
15: Estamos em um mês marcado por campanhas de conscientização sobre diversos temas. Uma delas é o Setembro Verde, que alerta para a importância da doação de órgãos. A campanha busca informar a população e incentivar a doação, um gesto que pode salvar vidas. Repórter Lana Dias.
7: A decisão comunicada de se tornar um doador de órgãos pode orientar a família no momento de luto e, principalmente, salvar a vida de quem aguarda um transplante. É por isso que existe o Setembro Verde, com o objetivo de conscientizar a população sobre a importância da doação. A campanha é relacionada ao Dia Nacional da Doação de Órgãos, em 27 de setembro, e busca, sobretudo, incentivar as pessoas a expressarem a vontade ainda em vida às suas famílias, como explicou a médica nefrologista da Fundação ProRim, Amanda Meyer da Luz.
17: Durante todo esse mês, nós procuramos esclarecer dúvidas, combater mitos e, principalmente, estimular pessoas a ter essa conversa com a sua família sobre o seu desejo de serem doadores. Hoje nós sabemos que existem mais de 45 mil pessoas em uma lista de espera para um rim.
7: A doação pode acontecer em duas circunstâncias. A primeira é com doador vivo, quando estiver saudável e em condições para que o procedimento não prejudique sua saúde. A outra é com doador falecido, quando a morte encefálica é decretada. Amanda esclareceu que, nessa situação, a família é acolhida e consultada sobre a doação.
17: Após a confirmação, então, dessa morte encefálica, a família é acolhida e é consultada sobre a doação. Se houver, então, a autorização, são realizados, então, por último, exames para avaliar quais órgãos, né, podem ser aproveitados. Um deles, então, pode ser o rim. Então, a central de transplantes identifica o possível depois receptor, segundo os critérios clínicos, critérios de compatibilidade, tempo de espera e logística para a chegada do órgão na pessoa que será a receptora.
7: A doação e o transplante de órgãos e tecidos são incentivados por lei no Brasil, que prevê, na última semana de setembro, a realização de atividades de conscientização dos estudantes de todos os níveis de ensino. Quem deseja ser doador ou doadora de órgãos deve conversar com a família. Mais de 49.500 pessoas aguardam transplante de órgãos no Brasil, segundo a lista de espera do Ministério da Saúde.
15: Mais de 20 mil livros foram vendidos pela Livraria do Senado durante a Bienal do Livro de São Paulo, realizada neste mês. A Constituição Federal e títulos sobre a história do Brasil estiveram entre as obras mais procuradas. Outro destaque foi a coleção Em Miúdos, que leva a educação cidadã a crianças e jovens por meio de ilustrações e linguagem informal. A 28ª Bienal Internacional do Livro de São Paulo terminou no domingo, dia 13. O Senado levou ao público uma variedade de títulos e também apresentou iniciativas de educação legislativa, preservação da memória e participação popular. A reportagem é de Yasmin Rodrigues.
18: O Senado participou com cerca de 250 títulos publicados pela própria casa. O espaço também recebeu atividades sobre o arquivo e a biblioteca do Senado, a coleção Escritoras do Brasil, Sustentabilidade e o programa E-Cidadania, que aproxima a população do processo legislativo. A servidora do Senado, Paula Oda, explica que a proposta foi apresentar ao visitante diferentes formas de conhecer e se aproximar da casa.
19: O espaço de eventos, ele é muito interessante, porque a instituição tem a possibilidade de conversar com a sociedade aqui. E mais do que vir aqui só e vender livros, a gente está aqui para representar a instituição, a gente está aqui para demonstrar, né, tudo que a gente tem de melhor para o cidadão, que muitas vezes não conhece tudo isso.
18: Entre livros de história e legislação e documentos que preservam a memória do país, a presença na Bienal mostrou que aproximar o cidadão do legislativo também pode começar por algo tão simples quanto abrir um livro.
15: Um projeto que autoriza porte de arma de fogo para mulheres sob medida protetiva da Lei Maria da Penha avança no Senado. Ao defender o projeto, o relator, senador Flávio Bolsonaro, do PL do Rio de Janeiro, alegou que o agressor se aproveita da vulnerabilidade física da mulher para colocá-la novamente em risco e defendeu a concessão do porte. A reportagem é de Bruno Lourenço.
1: O projeto de lei que está pronto para ser votado na Comissão de Segurança Pública altera o Estatuto do Desarmamento para garantir o direito ao porte de arma de fogo a mulheres sob o amparo de medidas protetivas da Lei Maria da Penha. O texto também reduz a idade mínima de 25 para 18 anos, tanto para aquisição quanto para o porte de arma pelas vítimas. O relator, senador Flávio Bolsonaro, do PL do Rio de Janeiro, alegou que o agressor se aproveita da vulnerabilidade física da mulher para colocá-la novamente em risco e defendeu a concessão do porte.
2: A arma de fogo, caso assim deseje a mulher, sob medida protetiva de urgência, servirá como instrumento equalizador contra a diferença de força física existente entre ela e o agressor. Ressaltamos que o porte de arma de fogo não será obrigatório, mas apenas facultativo, somente para as mulheres sob medidas protetivas de urgência e que cumpram os requisitos arrolados no presente projeto de lei e no corpo normativo do próprio estatuto.
1: A CSP pode acrescentar alteração ao texto aprovado na Comissão de Direitos Humanos para deixar claro que, revogada a medida protetiva de urgência, cessará também a autorização excepcional